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3: 6:34.
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3: 6:36.
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2: Oi, povo de Deus, eu tô chegando. Cheguei no clima dela, sexta-feira, sua linda. 25 de setembro de 2026, segura, povo santo. Tudo bem, meu irmão? Tudo bem, minha irmã? Vencendo mais uma semana juntos em nossa programação, mais um sertanejo gospel, abraçando, cumprimentando você em casa, no trabalho, no campo, nas estradas, nas rodovias, sítio, fazenda. Oi, criançada. Oi, meninada. Bom e suave é que os irmãos vivam em união. Eu sou Israel Ferreira. Estamos pelo site, aplicativo Alexa, em qualquer lugar do Brasil e do mundo. E você acompanha o programa de onde? Fala pra mim e já me segue no Instagram, @ Israel Ferreira Locutor. Pra começar bem o programa dessa sexta, 25 de setembro, vamos meditar na palavra de Deus. Oferece a Deus sacrifício de ações de graças e cumpra os teus votos para com o Altíssimo. Invoca-me no dia da angústia, eu te livrarei e tu me glorificarás. Essa passagem está em Salmos 50, versos 14 e 15. Meu irmão, minha irmã, ninguém é capaz de fazer boas obras suficientes para merecer a vida eterna, pois todas as boas ações do homem não podem ser comparadas com a gravidade do seu pecado contra o Senhor. A nossa única esperança se encontra na graça de um Deus que nos ama e deseja nos salvar, apesar dos crimes que cometemos contra o Senhor. Que a sua misericórdia nos alcance hoje e sempre. Você concorda comigo? Então diga amém! Sertanejo Gospel está no ar no clima do fim de semana, sextou. A gente começa com Damares, Você Mais Deus.

0: Irmãos Garcia ensinando a amar. George Alves, lá vem Jesus, com a participação de Julião Batista. Que prazer também saber que você tá por aqui acompanhando nosso programa, tá? Deus abençoe sua vida hoje e sempre. Olha, eu vou pro intervalo. Eu volto ainda cantando parabéns pra você.
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0: Pelo site, aplicativo Alexa, em qualquer lugar do Brasil e do mundo, uma abençoada sexta-feira, fim de semana. E aqui cantando Israel Salles com José Augusto. Pensei que fosse fácil.

0: Sempre é bom também ter você por aqui. E louvando com Jonas e a Nilson. A bênção já chegou. Jonas Vilar, Faraó. Que sequência, hein? Você no seu trabalho, você em casa. Sexta-feira é dia internacional da faxina, não é isso? E curtindo nosso programa, que volta já. E volta com Levi e Hamilton.
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11: 8:08.
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0: Sextou, fim de semana, 25 de setembro, é o seu dia, é o seu aniversário. Parabéns pra você nessa data querida, muitas felicidades, muitos e muitos anos de vida. Que o Senhor te abençoe, te dê santidade, muitos anos de vida, muitas felicidades. Parabéns, irmão. Parabéns, irmã. Feliz aniversário. Hoje é o Dia Internacional do Farmacêutico, Dia Nacional do Trânsito, Dia Nacional da Rádio Fusão e do Rádio Vivo Rádio. É também aniversário de Carlos Barbosa no Rio Grande do Sul, Mesquita no Rio de Janeiro, Nova Aurora no Paraná, Patu no Rio Grande do Norte e Sena Madureira no Acre. Já que é o seu dia, o seu aniversário, Julião Batista, cada minuto.

0: Marcos e Mateus, Deus por excelência. Levi e Hamilton, pastor amoroso. Esta é a edição de sexta-feira, mais um Sertanejo Gospel. Eu só quero destacar que daqui a pouquinho, mais um programa maravilhoso chegando por aqui, vai fazer companhia. Gente amiga, vou pro intervalo e volto com o bloco final de hoje.
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0: 8:21.
1: Facão, rapaz, essa noite eu não dormi de jeito nenhum, só.
2: Ué, eu tô vendo mesmo, seus olhos tá meio inchado. Por que tu não dormiu, homem?
1: Rapaz, eu não sei da onde saiu um rato comodão, rapaz, do tamanho de um gato. Começou a andar em cima da cabeceira da cama assim, a mulher gritou com aquele negócio. Aí ela começou a gritar, paciência, mata, mata, mata então, uai. E ela, você sabe que eu tenho medo de rato, né? E eu falei, eu não vou matar não. Ela mata, mata, e começou a gritar, e eu peguei o rato e subi em cima da cadeira. E o rato começou a subir também, eu subi em cima da mesa, e ela mata, mata, mata. E nós morava num apartamento embaixo, tinha uns vizinhos em cima, sabe? Aí os vizinhos começaram a escutar aquele barulheiro, pá, pá, e mata, mata. Aí a vizinha falou assim, nossa, meu bem, acorda, acorda. Ó, o vizinho lá embaixo tá querendo matar a mulher dele. E a minha mulher, mata então, mata, e o pá, pá. Aí a vizinha falou assim, liga pra polícia, liga pra polícia. Aí o marido dela pegou e ligou pra polícia, a polícia chegou lá e bateu na porta. E a minha esposa pegou e mata, mata então. A polícia bateu, arrombou a porta e chegou lá, não é querendo matar um rato.

0: 8:23.
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2: Já voltei, foi rapidinho, e aqui a gente fecha muito bem o programa de hoje com Mike Lian, Deus e Eu. Essa música é maravilhosa.

0: fechar bem, muito bem, a edição de hoje, sextou, 25 de setembro, com Naldo Gregório e Vânia Silva. Arrocha ele! Pra fechar bem o programa, mais uma semana juntos. A seguir, mais um programa que vai te fazer companhia. Amanhã é sábado, é dia de descansar, fazer faxina, cuidar do quintal, passear com a família, é bom ter lazer, né? É domingo, EBD, almoço em família e à noite, mais um culto ao nosso Deus, porque pra ele, por ele, são todas as coisas. Gente, bom fim de semana e até segunda, na graça e na paz do nosso Deus. Tchau!
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1: 8 horas e 29 minutos.

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5: Muito bem, nós chegamos a partir de agora com o nosso Encontro Gospel. Que prazer estar contigo na sua audiência, na sua companhia, em mais uma sexta-feira. Chegamos à nossa última edição da semana. Eu quero começar esse último encontro de hoje lembrando você de algo importante. Você não precisa dar conta de tudo o tempo todo. Vivemos em uma época em que parece que precisamos estar sempre disponíveis, estar sempre fortes, sempre produzindo. Mas reconhecer limites também é uma forma de sabedoria. Existem momentos em que dizer não posso agora é necessário. Não porque não nos importamos, mas porque precisamos reconhecer que somos humanos. Descansar não é desistir. Pedir ajuda não é fracassar. E reconhecer que precisamos parar um pouco não diminui o nosso valor. Nossa edição está no ar, a nossa sexta-feira hoje, para a gente fechar a semana 25 de setembro. Jéssica Augusto canta, a última palavra é dele.
6: 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Quantos aqui tem uma promessa do Senhor? Então creia que se Ele disse, vai acontecer.

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Haja o firmamento, houve firmamento. 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
1: Nós começamos bem, começamos com Sara Farias, Tá Passando. Que hoje você não se cobre por ser aquilo que ninguém consegue ser. Perfeito o tempo todo.
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4: 8 horas e 52 minutos.
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0: Hoje é sexta-feira e você confere as primeiras informações do dia. O ministro da Fazenda, Dário Durigan, afirmou que os recursos que financiaram o filme Dark Horse, que retrata a vida do ex-presidente Jair Bolsonaro, podem ter origem no crime organizado. A avaliação do ministro tem como base informações da terceira fase da Operação Carbono Oculto, divulgadas nesta semana, que ligaram a máfia dos combustíveis ao esquema do Master com precatórios. Entre os alvos das buscas da operação estão Humberto Arthur, neto ex-executivo do Banco Genial, seus irmãos André e Bruno Tupinambá, além do empresário Antônio Carlos Freixo Júnior, conhecido como Mineiro, dono da Entre Investimentos. Voltamos em instantes com mais um bloco de notícias. Notícia em
1: ponto. 8 horas e 53 minutos.

0: Bolsonaro confirmou que viajou em janeiro de 2025 com a família e o amigo Willer Thomas, dos Estados Unidos, para o Brasil em uma aeronave administrada por empresa do banqueiro Daniel Vorcaro, do extinto Banco Master. Meses depois, em agosto, a mesma aeronave foi usada pelo ministro Alexandre de Moraes, do Supremo Tribunal Federal, e pela mulher dele, advogada Viviane Barsi. Voltamos em instantes com mais um bloco de notícias.
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2: De volta, voltamos com você, voltamos com o nosso encontro, voltamos com o nosso sextou. Talvez uma das maiores sabedorias da vida seja entender que cada pessoa tem seu ritmo. Você não precisa viver tentando acompanhar a vida de todo mundo. Simplesmente faça o que está ao seu alcance. Cuide do que Deus colocou nas suas mãos. Respeite também os momentos em que seu coração pede uma pausa. Anderson Freire cantando Transformação.

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1: Aqui ouvimos voz de Paulo Neto cantando Digitais, Eli Soares, Se Eu Cair. Grandiosa seja a nossa sexta, vamos chegando logo mais com um momento especial, a nossa última palavra da semana, nossa reflexão já depois do intervalo.
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1: De volta com mais informações da sua rádio. A equipe econômica informou ontem que ajustou o orçamento de 2026 para incluir o reajuste dos benefícios do Bolsa Família, anunciado na semana passada pelo presidente Luiz Inácio Lula da Silva em meio à corrida eleitoral. A informação consta do relatório de receitas e despesas do quarto bimestre divulgado pelo Ministério do Planejamento. Com o aumento, o piso do programa passa de R$ 600 para R$ 691 em outubro. Já o benefício médio subirá dos atuais R$ 675 para R$ 777, informou o Ministério do Planejamento. Voltamos em instantes com o último bloco de notícias.
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1: Estamos no seu rádio, levando até você, nessa programação abençoada, esse nosso encontro. Chegamos com o nosso momento da palavra.
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1: Jesus também conhecia o valor de parar. Em meio às multidões,
0: aos ensinamentos e às necessidades das pessoas, ele também se retirava para lugares tranquilos. Isso nos ensina algo muito bonito. Até mesmo quem tem uma missão precisa de momentos de descanso e silêncio. Às vezes confundimos fé com obrigação, a obrigação de querer suportar tudo. Mas Deus não nos chama para carregar sozinhos aquilo que podemos entregar a Ele. Talvez você tenha chegado ao final dessa semana cansado. Talvez tenha feito muito por outras pessoas e quase não tenha cuidado de si. Então hoje, permita-se respirar. Entregue a Deus aquilo que você não consegue resolver. Reconheça aquilo que está fora do seu controle e entenda que descansar também pode ser um ato de confiança. Mateus 11:28. Vinde a mim todos os que estai cansados e sobrecarregados e eu vos aliviarei. Deus não me deixou parar, canção de Stephanie.

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1: Muito bem, ouvimos aqui Larissa com Isabela e Mariana Valadão cantando o amor. Em instantes voltaremos, voltaremos com você com mais um bloco.
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0: com as últimas informações da sua rádio. O empresário Antônio Carlos Freixo Júnior, conhecido como Mineiro, apareceu 570 vezes como ganhador em comunicações ligadas a apostas e prêmios entre 2020 e 2025 em operações que somam 176,4 milhões de reais, segundo a investigação do Ministério Público de São Paulo. Freixo é um dos alvos de busca e apreensão da terceira fase da Operação Carbono Oculto, realizada nesta semana contra um esquema de lavagem de dinheiro e infiltração do crime organizado no setor de combustíveis. Essas são as últimas informações da sua rádio. Carolina Castro, direto da redação. Notícia em ponto.
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4: 9:24.
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6: Dando sequência ao nosso encontro, nós chegamos agora com o nosso último bloco da edição e a gente vem com Fernandinho, Maria, Azaf e Abner cantando a canção Filho.
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0: Pra fechar, hoje teve por aqui Samuel Miranda e Gabriela Gomes. Ele vem, Cadu Ferraz. Dias melhores virão e que sim, que venham e que assim seja. Chegamos ao final, foram 5 dias conversando sobre sabedoria para viver. Aprendemos que nem tudo precisa de uma resposta, que pequenas escolhas constroem grandes histórias, que coragem também é continuar. Aprendemos que precisamos cuidar daquilo que alimenta o nosso coração e que reconhecer nossos limites também é sabedoria. Talvez você não consiga mudar tudo de uma vez, mas pode escolher. Escolher, quem sabe, nesse final de semana uma atitude diferente, ou hoje, essa atitude. Pode falar com mais calma, pode fazer uma escolha melhor, pode ter coragem para dar um passo, pode cuidar mais do seu coração, pode também reconhecer quando precisa parar. Que Deus acompanhe você durante todo esse final de semana, que haja descanso pro corpo, paz na mente e alimento na alma. Até a próxima semana, que a gente possa novamente se encontrar por aqui para começar mais uma caminhada juntos. Esse foi o nosso Encontro Gospel, um grande abraço, fique com Deus e até segunda-feira.
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1: 9 horas e 45 minutos.

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0: 10:03.
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2: 10 horas e 16 minutos.

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0: 10:36.
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0: 10h49.
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0: 11 horas em ponto.
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Deus meu Pai. Esta pessoa que está ouvindo este hino, quem sabe está angustiada, triste. Ah, meu Deus, com a tua mão, venha derramar os seus chores.

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1: Olá, amigos, aceitem a gloriosa paz do Senhor Jesus. Já está começando o programa Missão de Jesus. O programa é este programa que é um órgão informativo das igrejas pentecostal. E é na direção aí do homem de Deus, pastor, presidente, fundador do ministério, pastor Gilson Sardinha. Este programa aí na direção também da pastora Maria de Fátima Sardinha. É o programa ao vivo, a partir de agora. Eu sou o pastor Alberto e nós vamos aí com o programa até meio-dia, programa ao vivo. Esse programa é seu, ouvinte. Foi Deus que preparou, Deus que criou para você, né? É o programa que tem levado aí o ide do nosso Senhor e Salvador Jesus Cristo. Ide por todo mundo, pregai o evangelho a toda criatura. Nós vamos juntos aí até meio-dia com esta programação, né? Hoje que é dia 25/9/2026, sexta-feira, né? Sexta-feira é a última sexta-feira, né? Do mês de setembro, última sexta-feira já. Nós estamos aí nessa expectativa. Com certeza você também está nos ouvindo nesta manhã. Você pode participar conosco por esta programação, com esta programação. Você que está ligadinho nesta manhã, você que já ligou seu rádio, você também que já ligou a sua televisão, né? E você também que nos acompanha aí pelo YouTube, pela internet aí, você que está nos acompanhando aí pelas redes sociais. Hoje, sexta-feira, nós estamos aí nessa expectativa. E com certeza, nesta manhã de hoje, você vai ligar. Ouvinte, eu quero a sua ligação. Porque a oração hoje, a oração forte hoje, em favor da sua vida. Se Deus é por nós, quem será contra nós? Se Deus é por nós, quem será contra nós? Então, que o Senhor vem falar em seu coração. Que Deus vem falar na sua vida, né? E para você participar do programa hoje, para você mandar a sua mensagem, né? Tá aí fácil aí o telefone. Você que está nos assistindo aí pela televisão, você que está nos assistindo pelo YouTube aí, vai aparecendo aí na tela aí. A irmã Carol aí, que está nos trabalhos técnicos, já, né, aí, colocou na tela aí, né, ela que está preparada aí para receber sua ligação, também para receber sua mensagem de texto. Eu creio, meu amigo, irmão, que Deus vai trabalhar na sua vida. A oração, se Deus é por nós, quem será contra nós? E a cura das enfermidades, você crê? Então você vai ligar. O WhatsApp aí na tela é o 984-6320-64 ou 62-3574-2104. Vou repetir aí novamente. É você que está me ouvindo, você que está ligadinho aí, mande a sua mensagem. Hoje nós vamos fazer a oração. Se Deus é por nós, quem será contra nós? O inimigo é sujo, né? A Bíblia diz que o ladrão veio para roubar, matar e destruir. Mas Jesus disse: eu vim para que tenham vida e vida com abundância, né? O inimigo, ele é sujo mesmo. Ele é das ideias sujas. Ele arquiteta planos para desfazer a felicidade das pessoas, para roubar o que as pessoas têm, para matar a fé das pessoas, para tirar ou mesmo até desfazer um casamento. O diabo coloca pratos, faz coisas horríveis. É, ele chega até de sapatinho de algodão. É, de mansinho. Mas nós temos o Deus que nós serve. E crendo nele, nós vai ter vitória. Então, se Deus é por nós, quem será contra nós? É, e com certeza você vai receber a oração também da cura das enfermidades. O telefone está na tela. Mais uma vez, o WhatsApp para você mandar mensagem. E o telefone fixo para você ligar. É o 984-6320-64, é o WhatsApp. E o telefone fixo está aí, 3574-2104. Eu quero que você ligue. Já também cumprimentando as emissoras, né, que são muitas. Nós estamos aqui nos estúdios da Nova Betel TV, cumprimentando a todos nesta manhã. A paz do Senhor. Um bom dia a todos. Você vai ligando aí agora. Você que está nos ouvindo pela Rádio Nova Betel TV. Cumprimentando a todos aqui em Aparecida de Goiânia, em Estado de Goiás, enfim, em toda a região. Você que está nos ouvindo agora pela Rádio Rosa de Saron, na direção aí do pastor Rogério Santos, na cidade de Alagoinhas, né? Rádio Rosa de Saron. Temos também lá em Salvador. E temos também lá em Aracaju, Sergipe, Rádio Rosa de Saron, esta emissora forte aí, transmitindo o programa Missão de Jesus. Temos a Rádio Aramari, né, na cidade de Aramari, Rádio Araci, também transmitindo aí o programa. Temos a Rádio Água da Vida e temos também a Rádio Missão de Jesus, que é a rádio própria da igreja, transmitindo aí o programa Missão de Jesus. Estamos aí na expectativa, né? E você vai ligando aí, é o programa ao vivo, e por falar em bênção, né, você vai receber as orações nesta manhã. Você que está ligadinho aí, nós vamos ouvir testemunhos, nós vamos ouvir a palavra amiga dos pastores, canção, né? E você que está aí do outro lado, vai ligando, mande a sua mensagem. E nós já estamos na expectativa, anunciando as campanhas de domingo. A campanha, domingo próximo, né? Depois de amanhã, hoje é 25, dia 27, não é isso? Dia 27, depois de amanhã, a campanha do grande clamor a Deus. E provocando o meu milagre. Você vai clamar a Deus, né? Chegar ali, receber a unção no alto da sua cabeça, como a Bíblia diz: unge a minha cabeça com óleo e meu cálice transbordará. Compensa, meu irmão ouvinte, você tirar um tempo para fazer uma visita ou participar na igreja, né? Você que está na campanha, nunca quebra a campanha. A campanha é como que se fosse um remédio. que você toma ali, direcionado pelo médico. O médico fala, ó, você tem que tomar esse remédio rigorosamente, né? Todos os dias, 3 vezes ao dia. Ou seja, de 12 em 12 horas. Se você não tomar o remédio, você já quebrou o tratamento. Então, a campanha é desse modelo. Você também precisa receber bênçãos espirituais. É a clínica espiritual, a igreja. É onde o médico dos médicos opera, né? E os homens de Deus intercedendo ali incansavelmente, como o pastor Gilson, orando forte em jejum e oração. Então, é neste domingo. E nós estamos aqui já com o homem de Deus, né? Aqui do lado, aqui o... Já ansioso, esse homem que tem uma palavra amiga também. Nosso presbítero Carlos, né? Esse homem de Deus, que também tem orado pelas pessoas aí. Milagres têm acontecido. Pastor Carlos, nesta manhã nós estamos aí na expectativa, por estar aqui nestes estúdios, né? Levando aí uma palavra amiga e convidando as pessoas, compensa as pessoas participar na igreja, né? A paz do Senhor Jesus.
2: Bom dia, Pai do Senhor Jesus, pastor Alberto, e a todos que nos ouvem, programa Missão de Jesus, né? Que Deus abençoe a todos, um abraço a todos, ouvinte que ouve o programa Missão de Jesus, programa que tem chegado até muitas pessoas, muitas e muitas pessoas, viu, pastor?
1: É um programa que atravessa fronteiras, né?
2: Justamente. E que nem falando, pastor, está uma campanha e não quebrar a campanha. Nós temos que, aquilo que nós vamos fazer, começar e terminar.
1: E terminar.
2: Porque nós não pode começar uma obra e deixar no meio do caminho, né?
1: Não pode.
2: Porque nós não vai ter acerto. Que, o que nós vamos fazer e deixar no meio do caminho. Porque se Deus faz para nós, é perfeito, é bem feito.
1: É verdade.
2: E por que que nós vamos fazer pela metade?
1: É verdade.
2: Nós temos que fazer com amor e finalizar até o fim.
1: É verdade.
2: Chegar, pastor, até o último passo para nós dar, porque Deus vai dar força para nós chegar. Tem muitos pastores que estão aí, talvez nessa campanha, outra vez pedindo e não está do jeito que ele quer. E por quê? Deus tem a maneira dele de trabalhar.
1: É verdade.
2: Porque talvez nós pede, Deus está preparando melhor do que o que nós estamos pedindo.
1: É verdade.
2: E a pessoa vai indo e desiste. Ah, mas eu sou crente. Eu sou um pastor. Eu estou passando por luta. E somente o crente. Nem vou dizer o ímpio, não. O próprio crente. Hoje, ele não quer passar por luta porque está achando que ele é um pastor, que ele é um crente, que ele não pode passar por luta. E não está deixando a Bíblia de lado.
1: É verdade.
2: Está encostando a Bíblia, fechando e deixando para um lado. Porque a própria palavra está falando que nós vamos passar por luta, que todas aflição. E cadê essa Bíblia desse pastor?
1: E a palavra diz lá em Apocalipse também que ele fala, eu açoito e prova aquele que eu amo.
2: Justo.
1: Né?
2: Justamente. E aí o que que acontece? Então tem muitos, pastor, talvez uma luta que está passando, uma coisinha ali, para ele já serve. Ah, eu não vou estar orando mais. Eu não vou para buscar porque não está resolvendo. Meu irmão, vai que Deus tem a resposta para você. Nós estamos ali, os homens de Deus, fazendo sacrifício por a sua vida.
1: É verdade.
2: Para nós ver a felicidade, ver o sucesso da sua vida. Então, nós fazemos, os pastores fazem, nós fazemos os sacrifícios, oração, jejum, as madrugadas, tá orando por as pessoas.
1: Com certeza.
2: Então, pastor, nós queremos ver o melhor. Agora, só convido você, meu irmão, vamos dar um passo.
1: É verdade.
2: Vamos ajudar nós e orar por você e você orando para poder você vencer essa tempestade que está aí, talvez na sua vida, que você está aí, o próprio vizinho talvez já falou, não tem mais jeito. Aquele outro chega ali, O seu problema não conta para os outros.
1: É verdade.
2: Conta para Deus. Que Deus é um que vai resolver. E o outro, se você for contar lá na rua, ele vai levantar que problema, que você vai virar uma bola de neve, você vai querer desistir de tudo.
1: Vai aquela pessoa que falou não vai ter, não tem para te dar.
2: Não tem. O que acontece, pastor? Aquela pessoa que é de poucas fé e põe dificuldade para tudo, as palavras dele é só de derrota.
1: Só de derrota.
2: Só de derrota.
1: Para levar a pessoa para baixo.
2: Para baixo. Porque nem falando aí a palavra. O adversário vem para derrubar.
1: Para roubar, matar e destruir.
2: E é atrevido. Levanta, cai.
1: É.
2: Mas não para de levantar. E o que é que nós temos que fazer? Nós temos o poder nas nossas mãos.
1: É verdade.
2: Como Deus falou, que eu dou o poder para você pisar serpente e tudo. O que que você não pode, meu irmão? Pode.
1: Levanta a cabeça.
2: Levanta a cabeça e ter fé em Deus que você vai vencer.
1: Com certeza.
2: Por essa luta que você está passando, esse demônio que está aí, separação, desemprego, fome, tá vendo a pessoa passando e achando difícil para buscar.
1: E por falar em bênção, pastor Carlos, essa manhã foi uma bênção.
2: Bênção, você pensa no, bem.
1: No, nós estávamos ali
2: na chama do Espírito Santo,
1: a igreja aberta, 8 horas da manhã, e uma grande campanha, né, pastor? Uma grande concentração, um grande culto.
2: Multidão.
1: Multidão de pessoas. E por falar em bênção, um testemunho forte.
2: Pois é, tem pessoas dando seus testemunhos do que receberam.
1: Pessoas que fez o exame, o médico constatou, falou que tinha o câncer e já estava com metástase, esparramado.
2: Esparramado no corpo.
1: No corpo. E o homem de Deus determinou para aquela irmã, daqui a pouco nós vamos ouvir, pastor, daqui a pouquinho, que não teria mais câncer, que ela não tinha mais câncer. E a irmã também no altar, a evangelista, a obreira da igreja, também determinou, orou com ela, lançou aquele câncer no altar. E o câncer foi queimado, né, pastor?
2: Queimado, em nome de Jesus.
1: Então nós tivemos vários testemunhos hoje, a igreja... Uma multidão de pessoas.
2: É isso, pastor.
1: Deus, pastor, usando o pastor Gilson ali, revelações profundas.
2: Né? Em nome de Jesus.
1: Por que, pastor Carlos, nós estamos aqui nesta manhã batendo na tecla? Por que esse programa, dia após dia, levando a palavra do Senhor e insistindo com a pessoa, vai na igreja?
2: Convidando, fazendo os convites especial. Que nem tá a tua palavra, não para.
1: Não para.
2: Não para, que nós nunca paramos de mostrar para você quem é Deus.
1: Quem é Deus?
2: Porque vamos supor, se nós, pastor, que estamos dentro da casa de Deus, sabendo o que Deus faz, nós sabemos quem é nosso Deus.
1: É verdade.
2: Que nós vivimos. Nós não vivemos por aparência, nós não estamos por. Não, eu vou para mostrar. Não. Estamos para poder fazer. Orar, fazer o sacrifício pela tua vida.
1: E a igreja é uma igreja humilde, na verdade, humilde. Né, pastor? Mas ali tem o poder de Deus.
2: O poder de Deus. Você vê que nem um jovem tinha me afastado, fui lá, fiz uma conquista, veio, foi embora todo feliz, pastor.
1: É verdade.
2: A maneira que foi recebido, todo mundo abraçou, todo mundo ali. Então, muito bom, para falar a verdade, as nossas igrejas. Muita humildade. Muita bênção, para falar a verdade.
1: E então, meu querido ouvinte, você que está aqui no Jardim Tiradentes e região, né, pastor? Domingo. Atenção! Domingo, esta grande concentração de fé e de milagre. Com certeza vai ser multidão, né, pastor?
2: Em nome de Jesus.
1: Multidão. Atenção, domingo.
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4: Então é domingo, né, pastor Carlos? Vai ser essa grande concentração de fé.
2: Em nome de Jesus, né, pastor? Vai ser muita bênção, né? Ali no domingo. Todos os santos jejum ali.
4: É verdade.
2: E vai ser mais capacitado ainda, pastor, que amanhã é a Santa Ceia no Colina Azul.
4: No Colina Azul,
2: é,
4: já
2: amanhã ceia. Santa Ceia. Nós vamos para tomar Santa Ceia e vai estar ali mais.
4: Que bênção.
2: Ainda para nós estar orando por as pessoas que precisam das orações e fazemos convite, né, para estar ali no domingo.
4: É verdade.
2: Na campanha Conquistando o meu milagre, né?
4: Provocando o meu milagre.
2: Provocando o meu milagre.
4: E o grande clamor a Deus.
2: Quantas pessoas que têm recebido as bênçãos, pastor? Quantos milagres que as pessoas têm feito, que Deus tem feito na vida das pessoas.
4: É verdade.
2: Mas só que não falha. Vamos. É. Não pode parar. Nós temos que seguir em frente.
4: Em frente.
2: Que nós podemos ir com fé, que a nossa vitória, a nossa bênção está ali.
4: Com certeza, ali o dono da bênção está ali.
2: Está ali, não tá podemos ali. Desistir, né?
4: É igual eu falei, a clínica espiritual e o médico dos médicos está ali.
2: Justamente.
4: Que é Jesus
2: tá
4: Cristo.
2: É, ué.
4: Né? E, então nós vamos ouvir agora testemunhos, pastor Carlos. Grandes testemunhos foi anunciado hoje.
2: Hoje pela manhã.
4: E interessante que você vai edificar a sua fé. Vamos ouvir aí o testemunho da irmã Laurice.
5: Em 2016, eu tive câncer de mama. Aí agora, em 2026, eu cheguei lá no médico. O médico disse que o câncer tinha voltado e tomado conta do meu corpo todo. Aí o meu familiar começou a chorar, né? Vou chorando. Não queria mais que eu saísse de casa, né? por causa que, na linguagem do médico, tinha tomado conta do meu corpo, então eu tinha que ficar acamada, né? Mas eu não dei crédito nisso, né? Caminhei para frente, vim para a igreja e a obreira Maria José, né, lançou no altar toda a minha enfermidade, né? O pastor Gil Soran falou que eu não estava mais com câncer. E agora eu fiz a biópsia e não deu câncer.
6: Foi muita luta, né, pastor, né? Porque eu estava na faculdade, foi muitos levantes, muitas reprovações, né? Muitas lutas, mas no final deu certo de vencer, né, pastor? Um dia que eu tava mais aliviado, Deus foi lá e abriu as portas e consegui passar na prova, né?
7: Passei na prova. Já era divulgado, todos os valedores. O dia que ele estava, irmãos, o dia que ele estava mais frio, eu lembro que estava no centro de Goiânia, ele levou para mim, pastor, minha ajuda, e era o dia. Queria receber a bênção. E eu falei para ele: pode ter certeza que hoje é a minha glória. A outra que ele ligou para mim, graças a Deus, pela grande minha alma.
6: Pastor, que o carro da empresa, que era mais elevado, ele foi lá e colocou um carro mais abaixo para ganhar metade. E eu não podia desistir, né, pastor? Saí da empresa, continuei lutando, graças a Deus deu certo. E Deus abriu as portas, né, pastor? Desde o dia que eu peguei meu AB, eu nunca me faltou serviço, né?
7: Porque... E ele deixou a colocar que eu pedi uma munição para você glorificar a Deus.
8: Eu estava sentindo muita queimação. A coluna. Aí um dia o senhor foi e revelou.
7: Deus revelou?
8: Me curou. Estava me curando, né? Nunca mais eu senti.
7: Nunca mais senti. Está curado para a glória de Deus.
8: Eu rádio e a pastora Maria Fátima, eu ouvi a pregação, eu ouvi a oração, né, para minha família, fui um pouco com água, e no fim da oração eu pedi um pouco da água, e como um ato de fé, eu estou com o meu
7: pastor
8: na quarta, né, eu esperei água na casa toda, eu orei pelo meu marido. Quando foi ontem, meu marido voltando do trabalho, no meio da BR, um carro deixou ele, e outra moto veio, bateu atrás da moto dele, ele caiu, acabou com o por cima da moto, caiu no chão. Pela honra de Deus, ele não teve nem um arranhão.
7: Não teve nem um arranhão.
4: Muito bem, então você ouviu aí testemunhos, né? Testemunhos de fé. Isso é que é importante, né, pastor? Quando a pessoa tá com fé, vai na igreja, um milagre acontece.
2: Acontece. Se a pessoa, pastor, acredita e fala assim, eu vou buscar a minha bênção.
4: É,
2: pode garantir.
4: A irmã...
2: Pode confiança.
4: É verdade. A irmã Laurissa, ela fez o exame e constatou o câncer. Aí o pastor orou, determinou para ela que não tinha mais câncer. Aí foi o antes e o depois, né, pastor?
2: Justo. É que nem naquela hora lá, pastor, eu até ia para dar um testemunho também, só que estava meio corrido o tempo e muitas bênçãos acontecendo. Eu tive o problema de coração o ano passado. E o médico passou para fazer os exames e eu fui fazer os exames. Quando a médica descobriu que estava o problema de coração, me encaminhou para o médico de coração, né? E... quando eu cheguei lá e passou os exames, outros exames para poder fazer. Eu fiz os exames e aí veio o povo, falou para mim, não, você pode dar entrada na aposentadoria que agora você aposenta. Você não pode trabalhar mais? Tá bom. Quando os exames, levei os exames, pus lá no altar. O pastor Gilson deu a revelação, ó, tem uma pessoa, esses exames aqui, tem uma pessoa aqui que Deus está curando o problema do coração que você tem. Você pode pegar esse exame, não vai dar nada, isso não tem mais nada. Tá bom. E fui já consciente com a palavra do homem de Deus. Quando cheguei no HMAP, que o médico olhou os exames, falei: doutor, tira um laudo médico para mim aposentar, porque eu vou aposentar. Ele foi, olhou em mim, um doutor novo, novinho, né? Olhou em mim, pegou a rir e falou assim: ei, Carlos, se eu der um laudo médico para você, chegar lá no INSS, vai rir na sua cara, porque a... seu coração tá melhor do que o meu. Você não
4: meu
2: tem nada,
4: Deus.
2: Nada de coração.
4: Foi curado.
2: Foi curado. Você pensa que benção, né?
4: Tá o vendo Deus ao vivo faz. Agora, esse testemunho ao vivo. É isso que Deus faz,
2: justo
4: meu irmão.
2: É,
4: o homem de Deus revelou. Não vai ter nada,
2: mano. Não tem mais. Nada.
4: E
2: então é confiar.
4: É
2: confiar.
4: O antes e o depois.
2: O antes e o depois.
4: É o que Deus tá fazendo na igreja pentecostal Missão de Jesus. E domingo, meu irmão, venha. Traga a sua família. Você que tá na escuta aí agora, né, pastor?
2: Justo, faz a caravana de pessoas.
4: É, marca o encontro aí com Deus. Vem para a igreja. Chegando ali, você já vai receber a unção no alto da sua cabeça.
2: É, a primeira bênção, né? O primeiro toque do Espírito Santo.
4: E bendita é a sua entrada.
2: E bendito será a tua saída.
4: Então é isso. E nós vamos agora ouvir o homem de Deus, o pastor Gilson, né? Ele que tá na ponta da linha. E vai te convidar para este domingo. Pastor Gilson, a paz do Senhor Jesus.
9: Glória ao Pai, glória ao Filho e glória ao Espírito Santo de Deus. Se Deus é por nós, quem será contra nós? Muito obrigado por essa oportunidade de incentivar, através desse veículo de comunicação, a todos nossos ouvintes, a grande concentração de fé neste domingo, às 8 horas da manhã, aonde meus amigos e minhas amigas, ouvintes do programa Missão de Jesus, nossos irmãos crentes de outros ministérios, nossos irmãos católicos, independentemente da sua religião, para a grande concentração de fé, o grande clamor a Deus. É, meu amigo e minha amiga, meus irmãos, a Bíblia diz que clama a mim, respondei-te, anunciarei coisas grandes e firmes que não sabe. O domingo, meu amigo, minha amiga, é o primeiro dia da semana aonde nós temos que estar congregando, buscando a presença de Deus. E neste domingo, a Igreja Missão de Jesus está clamando, buscando, pedindo, é pedindo que se recebe, é buscando que se encontra, é se humilhando que nós somos exaltados. E de repente, como a Bíblia diz, meu amigo, minha amiga, queridos irmãos, o Espírito Santo ainda não foi dado a muitas pessoas, porque muitos não têm pedido, pede mal. Mas se nós fazer o clamor a Deus, nós buscar a presença do Espírito Santo, ele está falando o quê? Tudo que pedir em oração, crendo, receberei. E é por isso que eu estou aqui, meu amigo, minha amiga, querido irmãos ouvintes, me entregando e convocando você. Venha clamar a Deus neste domingo, às 8 horas da manhã, no jejum a Deus. E quando nós apresentamos a Deus em santo jejum a Deus, a Bíblia diz que a casta de demônios que só sai com jejum e oração. E é isso que nós estamos buscando, a presença de Deus. Se fortalecendo, como diz a Bíblia, a palavra de Deus. Quando o próprio apóstolo Paulo, ele nos ensina, meus amigos e minhas amigas, desta maneira, revestir de toda a armadura de Deus, para que esteja firme contra as ciladas e as astúcias do diabo. E o clamor faz com que o diabo desista de estar no teu caminho. Então, neste domingo, 8 horas da manhã, à noite também, com o pastor Carlos, com o pastor Eduardo, e à noite eu estarei na sede mundial do Colina Azul, dentro desta campanha forte, o grande clamor a Deus. Se não tiver oração, se não tiver clamor, nós não conseguimos. Todos os milagres que nós encontramos na Bíblia, realizado pelo Senhor Jesus, foi necessário clamar, foi necessário se humilhar. E nós vamos estar 8 horas da manhã, rua 3, quadra 74, lote 2, na avenida 8 do Tiradentes. Não se esqueça, Igreja Missão de Jesus, lugar de milagre. Que Deus abençoe, meus queridos. Prossegue a esse programa tão abençoado. Programa que há mais de 14 anos, né, levando esta palavra ao vivo, você é o nosso convidado. Que Deus te abençoe e te guarde.
4: Que bênção, pastor Gilson. Com certeza vai ser multidão de pessoas neste domingo. Milagres vão acontecer, né, pastor Carlos? Milagres.
2: Em nome de Jesus, né? Muitas bênçãos, muitos milagres acontecer. Então é você, meu irmão, não fique de fora, fazendo os convites para você. Um convite muito especial, né? Para você estar aí conosco aí no domingo pela manhã, que está aí o homem de Deus nesse altar, orando pelas divinas revelações. Está aí a multidão. Os pastores que está tudo ali para orar, pastor. Eu fico pensando assim, a pessoa não pode perder, porque uma oração já é muito, tem muito valor. E você pensa, quantos pastores que vai estar ali? Mais ou menos 8 pastores que estamos ali nos altar para orar por você.
4: Com certeza.
2: Não tem enfermidade, não tem inimigo, não tem nada para resistir.
4: É verdade.
2: Para falar a verdade.
4: Vai ser vitória.
2: Vitória. E para falar, não esquecer, pastor, o querido pastor Matheus, né? Um abraço, verdade. Pastor Matheus, que Deus abençoe, homem de Deus.
4: Daqui a pouco nós vamos ouvir o pastor Matheus. Vamos ouvir uma canção, em seguida nós já vamos ouvir o pastor Matheus.
2: Amém, graças
4: vamos
2: a Deus.
4: Vamos ouvir.
10: Fique quieto um momento. Presta atenção no que Deus vai falar com você agora. A palavra diz em Romanos capítulo 8, verso 31. Se Deus é por nós, quem será contra nós? Deixe essa verdade entrar fundo no seu coração, porque se Deus está do seu lado, não importa quem está contra você, aquieta a alma.

Tá achando que perdeu? 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Você que tá achando que o inimigo ganhou. Deus manda dizer hoje.

0: absolutamente ninguém.
1: Olá, shalom, paz e graça a todos meus queridos, amados ouvintes do programa Rádio Missão de Jesus. Aqui quem fala é o vosso querido pastor Matheus Vias, de África, Moçambique. Amado irmão, eu venho desejar a todos vocês feliz sexta-feira para todos. E quero saudar a vida do pastor Gilson Sardinha, a vida da pastora Maria de Fátima, saudar a vida do pastor Alessandro e saudar a vida da pastora Rutineia. Dizer que Deus abençoe a todos, em nome de Jesus. Amado irmão, queridos, eu venho agradecer a todos vocês pela vossa contribuição que vocês têm feito pela obra missionária na África, Moçambique. Muito obrigado, estou muito agradecido por isso e quero agradecer a todos vocês que têm contribuído, que têm ajudado, que têm orado por nós. Dizer que Deus continue a abençoar a vocês, em nome de Jesus, e Deus abençoar a toda a igreja amada pentecostal no Santo Jesus. Sinta-se abençoado.

0: abençoado nesta hora em nome de Jesus. Deus te abençoe a todos. Fiquem na paz em nome de Jesus. Paz. Glória a Deus.
1: Que bênção aí o homem de Deus lá na África, né? Manda um abraço para esse povo
2: Bênção,
1: lá,
2: né?
1: né, pastor?
2: Um abraço lá pro pastor Mateus, né? Para todos africanos, né? Por todos lá de Moçambique, né? Um
1: Moçambique.
2: abraço aí, pastor Mateus. Deus abençoe, homem de Deus.
1: Lá com a Igreja Pentecostal Missão de Jesus. E por falar em bênção agora, pastor, também vamos chamar o pastor lá na Bahia, o pastor José Reis, homem de Deus, né? Já com a palavra amiga. Paz do Senhor Jesus, pastor José Reis.
3: A paz do Senhor Jesus, pastor Alberto, queridos ouvintes da programação Missão de Jesus. É uma alegria, satisfação muito grande voltar a falar com todos nesta manhã de sexta-feira. Hoje, sexta-feira, dia de cultos, né? Inclusive, já tivemos já o primeiro culto nesta manhã de hoje, ali na sede estadual, com a presença marcante do homem de Deus, o pastor Gilson Sardinha, que trouxe uma palavra amiga, uma palavra de fé a todos aqueles que estiveram presentes, né? Eu quero avisar os irmãos, a todos, que neste domingo depois da manhã, aí na sede estadual, é aquele grande culto, né? Aquele grande culto é do clamor a Deus, aonde eu tenho certeza que mais uma vez Deus irá operar de uma forma especial. E você que está nos acompanhando através destas emissoras, você não deverão perder. Compareçam todos para receber a bênção de Deus nosso Pai na Igreja Pentecostal Missão de Jesus. Alertando ao povo aí de Aparecida de Goiânia, que a sede estadual encontra-se ali mesmo na Rua 3, quadra 74, lote 2, no Jardim Tiradentes, aonde vocês poderão comparecer e receber as bênçãos de Deus, nosso Pai. Tá bom, ouvintes? Vocês enfermos, problemáticos, vocês pessoas que estão aí tristes, abatidas, desanimadas, cansadas, oprimidas, olha, é com você que eu estou falando. Vá até a igreja, que eu tenho certeza que a sua vida vai mudar. Vai com fé, vai confiante, porque o nosso Deus, ele é um Deus que transforma, ele é um Deus que liberta, ele é um Deus que cura, que salva. Então vocês, ouvintes, não poderão perder. Rua 3, quadra 74, lote 2, no Jardim Tiradentes, neste domingo, aquele grande clamor a Deus pela sua vida e pela sua família, tá bom? Leva as pessoas, seu vizinho, as pessoas doentes, as pessoas que estão tristes, abatidas, que eu tenho certeza que Deus vai mudar a vida de todos, tá bom? E eu quero alertar ao povo, né? Não somente domingo depois da manhã, segunda-feira, né? Também nós temos cultos aí na sede, aí na subsede, né? Aí na Avenida 8, aí é esquina com a 21 de abril, entendeu? Às quintas-feiras também nós temos culto na sede mundial, lá no Colina Azul, enfim, tá? Então, nosso querido pastor Alberto, ele vai anunciar, dar com mais detalhes as informações sobre os cultos da Igreja Pentecostal Missão de Jesus aí em Aparecida de Goiânia, Goiás. Os endereços, tudo certinho, aonde você pode comparecer e receber a bênção de Deus, nosso Pai. E alertando ao povo aqui da Bahia, o povo de Água Fria, atenção, hein? Olha, será no horário das 19 horas de hoje, sexta-feira, no horário das 19 horas, estaremos juntos aqui na Igreja Pentecostal Missão de Jesus, Estrada Água Fria, Lamarão, quilômetro 5. Estaremos todos reunidos aqui, aonde eu tenho certeza que Deus estará operando maravilha aqui na Pintada. Estrada Água Fria, Lamarão, quilômetro 5, aqui na Pintada, aonde nesta noite, mais uma vez, Deus irá manifestar o seu poder. Deus irá abençoar a todos grandemente, de uma maneira especial. Vocês que estão nos acompanhando aqui pela rádio Água da Vida, olha, vocês não podem perder na noite de hoje, tá bom? Que Deus abençoe, pastor Alberto. Fiquem todos na paz do Senhor Jesus. Falou o pastor José Reis aqui da Bahia para todo o Brasil através do programa Missão de Jesus. Deus abençoe a todos em nome do nosso Senhor e Salvador Jesus Cristo. Deus abençoe.
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1: Bora orar. Muito bem, nós ouvimos aí o homem de Deus, esse convite especial. Deus abençoe, pastor José Reis, né? E agora, pastor Carlos, não dá mais tempo. Chegou agora.
2: O relógio foi inimigo, viu, pastor? Foi rápido.
1: Esse relógio corre mais do que nós, né? É uma bênção, né? O programa tá uma bênção. Nós estamos aqui nessa expectativa e com certeza Deus vai operar grandemente neste domingo na Igreja Pentecostal Missão de Jesus. Traga sua família, né, pastor?
2: É domingo. Domingo, meu irmão. É domingo agora. Dia 27.
1: Sempre eu digo assim, pastor.
2: Reforçar o convite, né?
1: O melhor lugar para você levar sua família é na casa de Deus.
2: Justamente, pastor.
1: Não é verdade?
2: É o melhor lugar que tem. O melhor convite que você faz para levar sua família.
1: É verdade.
2: Levar o seu convidado, o seu colega. É um lugar que você nunca vai ser decepcionado.
1: Eu sei que o tempo tá corrido, né? Outro dia nós viu lá o irmão, pai do irmão Ricardo, aceitando Jesus, né?
2: Eu sou o seu Marcos.
1: Sou Marcos, né?
2: Ficou feliz.
1: É isso, meu irmão, que Deus quer. É que você vai pra casa dele.
2: E pra falar a verdade que deu tempo corrido, pastor, mas não podemos deixar de falar, né? Ele falando pra mim lá, pastor, saindo todo alegre, abraçou comigo todo alegre, que ele mexe com umas coisinhas dele ali, tem os dele, todo final de semana ele entrega, né? Isso com o dinheiro sumindo. Não tinha, não pondo no saco furado, né? E ia pra bebedeira, sumindo lá, dos colegas chamando, você vê pela idade que o senhorzinho tem, né? Ele foi para a nossa igreja, chegou lá, começou dando uma oferta, devolvendo o dízimo. Eles que as coisas multiplicou de um dia para o outro.
1: Eita glória!
2: Ele falou assim, é para cá que eu vou vir e vou aceitar Jesus.
1: Que aí maravilha! Deus fez uma obra grande na vida do seu Marcos.
2: Grande, muito grande.
1: E eu fiquei muito feliz, né?
2: Eu também fiquei feliz de ele ter aceitado.
1: Muito alegre. Muito bem, não dá mais tempo, agradecendo a todos que ligaram, né, pastor, que participar
2: e
1: conosco
2: do programa.
1: Nós vamos agora chamar a irmã Carol. Bom dia na paz do Senhor Jesus, é com você, irmã Carol.
5: Bom dia, pastores, bom dia a todos os ouvintes e telespectadores. Então vamos lá, pastor, para os pedidos de oração. A irmã Isabel, do bairro Itapuã, está pedindo oração por ela e por toda a sua família e pela sua mãe lá em Umas.
1: Deus abençoe.
5: A irmã Dilma, de Água Fria, está pedindo oração por todas as áreas da sua vida, por toda a sua família e oração pelo Edivaldo.
1: Deus abençoe.
5: A irmã Áurea Maria, do Pontal Sul, está pedindo oração por ela e pelos seus irmãos e todos da rádio e todos da igreja.
1: Deus abençoe, irmã Áurea.
5: O irmão Valdeci, do Colonial Sul, está pedindo oração por todos da sua família e também pela Sabine e pelo Rafael.
1: Deus abençoe, irmão Valdeci.
5: A irmã Edinalva Bispo, de Água Fria, oração por ela e por toda a sua família.
1: Deus abençoe.
5: A irmã Naelma Alves está pedindo oração pela sua vida, por providência, cura e restauração e libertação por ela e pela sua família.
1: Deus te abençoe, irmão Naelma.
5: Agora, pastor, vamos aqui para os pedidos da Rádio Rosa de Saron.
1: Vamos lá.
5: O Antônio Pereira e família em Vitória da Conquista, Bahia. Irmã Rita em Pojuca, Bahia. Marinalva em Cacoal, Rondônia. Nero Wilson em Ana Paula, Equador, Rio Grande do Norte. Joseides em Itanhém, em São Paulo. Giovanni em Alagoinhas, Bahia e família. João Carlos em João Pessoa, Paraíba. Marcos em Ouricuri, Pernambuco. Michel e família em Muribeca, Sergipe, Malhada dos Bois. Naí de Cristo e Rosalva em Iambupe, Bahia. Irmã Veronice e família em Água Fria, Bahia. Irmã Zilma em Rio Branco, no Acre. E o João, filho de Alagoinhas, Bahia. Pastor, deixou aqui as suas participações.
6: Bom dia, bom dia, bom dia, bom dia. Irmão, pai, seja convosco, tudo bom? Como é que está a família? Rogerinho, Manelzinho, irmã Sara, toda sua família, seu sobrinho, Neco, né? Comigo não. Bom dia, grupo, Raida, Roda de Sarum e programação Missões de Jesus. Bom dia, pastor Domingo Carvalho, pastor Gilson Sardinha, pastor. Pastor Gilson, pastor José Reis, Carol, pastor Roberto, todos aí. Um bom dia para dona Antônia, para Renan, Iranete, Denis, João Filho e família. Que Deus abençoe cada um de vocês aí nesta manhã de sexta-feira, que seja um programa abençoado por Deus. Deus está na direção, está no controle de todas as coisas. Bom dia, irmã Dilma, Rita de Pujuca, Ximene, seu esposo. Bom dia também para a pastora Maria de Fátima. Bom dia, paz seja convosco. Que Deus abençoe a cada um de vocês nesta manhã de sexta-feira, a programação Missões de Jesus. Que Deus possa estar na direção e no controle de tudo e todas as coisas, né? Um bom dia, um abraço, fica todos com Deus.
5: Amém. Pastor, agora vamos aqui continuar pelos pedidos do YouTube.
1: Vamos.
5: A irmã Dineisa está pedindo oração pela sua vida, pela sua família, por libertação e cura. A pastora Rutineia está ligadinha aqui pelo YouTube.
1: Deus abençoe.
5: O Léo José está pedindo oração por ele, pela sua família, pelo
1: Deus
5: seu
1: abençoe.
5: Trabalho. Maria Pereira, oração por ela e pela sua família.
1: Deus abençoe.
5: Irmão Miro, oração por ela e por todos os seus familiares. O irmão Wellington está pedindo oração pela sua vida sentimental, saúde, financeiro e pelo seu espiritual.
1: Deus te abençoe, irmão Wellington.
5: O irmão Alcilênio Ribeiro está pedindo oração pela sua saúde e por portas abertas de emprego.
1: Vamos orar, sim.
5: E o irmão Ribeiro está ligadinho aqui pelo YouTube.
1: Deus te abençoe, irmão Ribeiro.
5: E pastores, essas foram as nossas participações de hoje.
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2: Grande Deus, eterno Pai, é oração, meu Pai, da tarde. Estamos aqui, meu Pai, neste estúdio, orando, Deus, por cada pessoa que pediu sua oração, meu Pai. Que o Senhor vai abençoando, Pai amado, derramando, Deus, todas as bênçãos, meu Pai, na vida deste homem, na vida desta mulher, Senhor. Abençoando, meu Pai, as nossas famílias. É o Senhor que possa derramar todas as bênçãos, Deus amado. Abençoe, meu Pai, a Creonice, Deus amado, que está ali hospitalizado, Senhor. Vai abençoando todas as bênçãos, toda a proteção, meu Pai. Abençoando, Deus, todas as bênçãos, meu Pai. Estamos aqui, meu Pai. A irmã Carol, que está aí no programa, Deus, que o Senhor possa abençoar essa jovem, Senhor. Abençoando, Deus, a cada um, meu Pai, os de longe e os de perto, Senhor. Que o Senhor é um Deus de perto e de longe. Faça uma visita, Deus, na vida deste homem, Pai amado, que está aí precisando dessas orações. Ô Pai, que o Senhor vai levantando, Deus, esse que está enfermo, abrindo todas as portas, Senhor. Que o Senhor é um Deus que abre porta onde não tem porta, Pai. É o Senhor que nos abençoe, em nome de Jesus.
1: Grande Deus e eterno Pai, chegou o momento, Deus, estas orações, em concordância com a oração, Pai, deste homem de Deus, nós seguimos esta oração. Deus vai abençoando cada ouvinte, aos de perto, aos de longe. Deus abençoa o irmão Ribeiro, Gamar. Abençoa também o Alcilênio, Pai querido, o irmão Elton, Pai querido, abençoa. Abençoa, Pai, a irmã Maria Pereira. Abençoa, Pai, a Almira. Ah, meu Deus, o Léo José, a pastora Ruth, meu Pai. Deus abençoa a irmã Isabel, a irmã Áurea, Pai querido. Deus vai abençoando os ouvintes pela Rádio Rosa de Sarum, pela Rádio Missão de Jesus, ó Pai. Pela Rádio, a Rádio Pai, Aramaria, Rádio Araci, meu Deus, os ouvintes pela Rádio Rosa de Sarum, pela Nova Betel TV. Pai querido, nós oramos agora em favor da vida desses irmãos, dessas irmãs, a irmã Isabel, a irmã Joana lá em Umas, pai querido, Alvin, a Cibele, meu Deus, vai visitando agora, a irmã Neuza lá em Uberlândia, abençoa, Senhor, cada ouvinte que ligou, pai, que pede essa porta aberta, abre essa porta, pai, se Deus é por nós, quem será contra nós? Pai, nós oramos com muita fé e a água está abençoada, pai, consagrada agora esta água. Não é mais uma água normal, mas um remédio. Deus abençoa o fim de semana. Deus abençoa, Senhor, cada ouvinte. Deus faça um milagre da saúde, cura, pai. Cura aquele que está enfermo, aquela pessoa que está, Deus, acamada, que o Senhor restaura a saúde. É com muita fé, Senhor, que nós oramos em nome do Pai, do Filho e do Espírito Santo. Muito bem, você orou com fé, beba da água, diga graças a Deus.
2: Graças a Deus, né?
1: Muito bem, o programa chegou ao final. Volte a ouvir amanhã a partir das 8 horas da manhã. E segue aí as emissoras com as programações locais e a paz do Senhor.
2: A paz do Senhor a todos e Deus os abençoe a todos, em nome de Jesus.
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0: 12:08.
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4: Alô você, graça e paz, povo de Deus, nós estamos chegando para nossa viagem no tempo, a nossa viagem através do mundo da música evangélica, começando pela graça de Deus, programa Matando Saudade, edição de sexta-feira. Que maravilha, que bênção, chegou, hein? Chegou a sexta-feira, o dia mais esperado da semana. Eu sou Ezequiel Ferreira, durante a próxima hora você vai recordar comigo canções que marcaram época, marcaram gerações. E no estilo, estilão sertanejo, que é bom demais. Hoje é dia de clássico e sertanejo. Sexta-feira, dia 25 de setembro de 2026. Vamos louvar? Vamos adorar a Deus? Baúzão aberto. E o programa começa com a Milton e Marlene. Igrejinha. Essa é pra matar saudade, assim, ó.

0: Subirei, tá aí a canção com Ninfa e Cálita, canção linda demais. Ouvimos antes Os Gaúchos, O Grande Milagre. Abrindo o programa, nós tivemos Hamilton e Marlene, Igrejinha. Programa Matando Saudade, viajando no tempo, tocando clássicos da música evangélica, trazendo o passado de presente no seu rádio. Rápido intervalo, volto já.
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2: 12:21. 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
0: Já estou de volta com você. As canções que marcaram época, com certeza você recorda aqui no programa Matando Saudade, de segunda a sexta-feira, neste horário, nesta rádio, fazendo uma verdadeira viagem no tempo, uma verdadeira viagem através do mundo da música evangélica. Prazer enorme estar com você. Prazer muito grande também saber que você está conosco, ligado na programação, em casa, no trabalho, no trânsito, onde você estiver. Receba o nosso abraço, o nosso carinho. Para participar do programa é muito fácil, é só acessar pedidomusical.com.br ou então mandar mensagem pro WhatsApp da nossa produção. 41 998295627. Coloca programa Matando Saudade, depois manda a tua mensagem, ela chega pra gente. É sempre um prazer enorme receber a tua participação. 41 998295627. Abrindo a sequência, tem Joel e Jonas, Disco Voador, Jesus Virá de Novo.

0: Caco, que canção, hein? Tony Silva cantou pra gente. Ouvimos antes Chuva de Felicidade, Raíssa e Ravel. Abrindo a sequência, nós tivemos a dupla Joel e Jonas, Disco Voador, Jesus Virá de Novo. Tá chegando mais um intervalo, já já eu volto com mais clássico e sertanejo pra você recordar comigo nesta sexta-feira abençoada. Não sai daí. O intervalo, você já sabe, é o intervalo mais rápido do rádio e já já eu volto com mais.
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3: Doze horas e 36 minutos.
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0: De volta com você, programa Matando Saudade, segue louvando e adorando a Deus, trazendo o passado de presente no seu rádio, nesta sexta-feira abençoada. Prazer enorme estar com você, prazer muito grande saber que você está conosco, ligado na programação, em casa, no trabalho, no trânsito, nos dando carona. Receba o nosso abraço, o nosso carinho. Alô, Kézia, conosco na Bahia, ligada na programação, indo pro trabalho, ouvindo o programa Matando Saudade, viajando no tempo e ouvindo os clássicos da música evangélica. Que maravilha! Forte abraço também pro irmão Wagner, pra toda a família, sempre, sempre acompanhando a programação e sempre participando também. Participe! Você que acompanha o nosso programa, manda mensagem. 41 998295627. Tem mais. Keila Miranda com Daniel e Samuel, canção linda, Carta ao Amigo.

0: Tá aí, canção linda demais, Goianinha, toca em mim, que canção linda. Ouvimos antes, Sorrindo e Cantando com a Sueli Ferreira. Abrindo a sequência, nós tivemos Keila Miranda cantando com Daniel e Samuel, Carta ao Amigo. É o programa Matando Saudade com você, louvando e adorando a Deus nesta sexta-feira, trazendo os clássicos sertanejos. Tá chegando o último intervalo do programa, já já eu volto com você para a última sequência de clássico e sertanejo nesta sexta-feira abençoada. Não sai daí. Rápido intervalo, volto já.
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7: 12:53.
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0: De volta com você agora para a última sequência de clássico e sertanejo aqui no programa Matando Saudade. É, tempo passa rápido demais, né? Última sequência, já eu quero mandar um abraço lá para as costureiras em Santa Catarina, sempre acompanhando a programação, em Guabiruba, Blumenau, Brusque, audiência confirmada. Obrigado pelo carinho, obrigado pela audiência. Cantor Paulo Queiroz conosco em Juína, no Mato Grosso, que Deus abençoe. Jack Magner Barros conosco também. Em Governador Luiz Rocha, no Maranhão, ouvindo o programa. O Valdemiro acompanhando o programa também. Bom, Valdemiro em Governador Luiz Rocha, no Maranhão. E a Jack Magner Barros em Sorriso, no Mato Grosso, né? Abrindo a última sequência, atendo a participação do nosso irmão. Não colocou o nome aqui, mas mandou mensagem pra gente. Tá mandando pra todos os ouvintes esta canção aqui do Jota Neto, Água Viva. Abrindo a última sequência de clássicos.

Cantores da Bíblia, finalizando o programa Matando Saudade, edição desta sexta-feira. Linda canção, Deus da Bíblia. Ouvimos antes a mensagem da cruz, os canarinhos de Cristo cantaram pra gente. Abrindo a sequência, o Jota Neto cantou Água Viva, atendendo a participação do nosso ouvinte lá de São Paulo. Participou da nossa programação, pediu e ouviu linda canção do Jota Neto. E assim finalizamos o programa Matando Saudade, edição desta sexta-feira. Sou grato a Deus pela oportunidade de ter estado aqui com você e sou grato a você pelo carinho, pela audiência, pela participação. Muito obrigado de coração. Programa Matando Saudade de volta, se Deus quiser, na segunda-feira, neste mesmo horário, nesta mesma rádio. Excelente sexta-feira, excelente final de semana na presença do Senhor nosso Deus. E até segunda-feira na doce paz do Senhor Jesus.

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5: Sexta-feira, 25 de setembro de 2026. É hora de informação. Informação com qualidade, informação com imparcialidade, com o compromisso e a responsabilidade de levar até você somente os fatos como eles realmente acontecem. Para isso, nossa equipe checa, avalia, traz todas as informações na íntegra para que você seja aquele ouvinte melhor informado. Ótimo final de semana para você que nos acompanha. Hoje, dia 25 de setembro, comemoramos o Dia do Rádio, o Dia da Radiodifusão, Dia Mundial do Sonho, Dia Mundial do Pulmão, Dia Nacional do Trânsito, Dia Internacional do Farmacêutico e dia de você ficar bem informado aqui no JVN. O INEP, o Instituto Nacional de Estudos e Pesquisas Educacionais Anísio Teixeira, divulgou os gabaritos preliminares nas questões objetivas e as expectativas de resposta da prova discursiva da segunda edição da Prova Nacional Docente. Os participantes também já têm acesso aos cadernos de prova e às grades de correção detalhadas no portal do INEP. Os candidatos que desejarem contestar as respostas preliminares devem apresentar recursos exclusivamente pelo site do sistema PND até hoje. A avaliação, apelidada de CNU dos professores, reuniu questões de formação geral e componentes específicos para 21 áreas de licenciatura. A análise final das contestações e o resultado da questão discursiva serão publicados no dia 10 de novembro, enquanto a divulgação das notas oficiais do exame está prevista para o dia 15 de dezembro. O INEP reforça que a prova não é um concurso público, mas atua como instrumento nacional para auxiliar estados e municípios na seleção de docentes efetivos para as redes públicas de ensino. 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
5: Proporção de empreendedores com CNPJ no Brasil atinge recorde de 35%, aponta IBGE. Estudo do Unicef revela que famílias ainda usam a palmada como forma de educar crianças. Banco Central do Brasil e Banco Central Europeu estudam interligação do PIX com o Sistema Europeu de Pagamentos. Pesquisa revela que maioria dos brasileiros avalia a própria saúde como boa, mas acumula fatores de risco para o câncer. Dólar encerra quinta-feira em alta, cotado a R$ 5,19, enquanto Ibovespa fecha abaixo dos 184 mil pontos. Estas e outras notícias a partir de agora. Seja bem-vindo, bem-vinda. O JVN já está no ar.
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5: 35 em cada 100 empreendedores no Brasil possuíam registro no Cadastro Nacional da Pessoa Jurídica no ano passado. O indicador equivale a 10 milhões e 700 mil trabalhadores formalizados e representa a maior proporção da série histórica divulgada pelo Instituto Brasileiro de Geografia e Estatística. Ao todo, o país contabilizou 30 milhões e 600 mil empreendedores em 2025, dos quais quase 20 milhões operavam sem registro formal. Segundo a pesquisa da PNAD Contínua, a taxa de formalização entre os empregadores atingiu 81%, mantendo estabilidade em patamar elevado. Já no grupo de trabalhadores da própria conta, o registro via CNPJ alcançou 27%, nível recorde, impulsionado principalmente pela facilitação de programas como microempreendedor individual e pelo maior nível de instrução dos profissionais. O estudo revela ainda que pela primeira vez, mais da metade dos trabalhadores por conta própria com ensino superior completo possuem empresa registrada. O levantamento do IBGE identificou também que o comércio e o setor de serviços lideram as taxas de formalização da economia brasileira. Em relação às entidades de classe, a proporção de trabalhadores sindicalizados no país ficou em cerca de 9% no ano passado, confirmando um cenário de estabilidade após anos de queda contínua na taxa de adesão aos sindicatos. Agora muita gente vai concordar, muita gente vai discordar, muita gente vai questionar. Na minha época não foi assim. O levantamento do Fundo das Nações Unidas para a Infância, divulgado ontem, aponta que pais e cuidadores no Brasil ainda veem a palmada como uma prática de educação e não como violência. A pesquisa ouviu famílias em áreas de vulnerabilidade no Rio de Janeiro, Recife e Manaus. Segundo o estudo, os adultos costumam diferenciar o tapa ou a chinelada do espancamento, recorrendo às agressões físicas para disciplinar as crianças, especialmente na primeira infância, até os 6 anos de idade. O Unicef alerta que a Lei Menino Bernardo, conhecida como Lei da Palmada, e que integra o ECA há 12 anos, é pouco conhecida pelas famílias. A entidade destaca a necessidade de campanhas preventivas que orientem os pais a impor limites sem violência, além da capacitação de profissionais da rede de proteção. Dados do Fórum Brasileiro de Segurança Pública indicam que o país registrou mais de 60 mil casos de maus tratos ou lesão corporal contra crianças no contexto doméstico no ano passado. Especialistas em psicologia e pedagogia reforçam que o cérebro das crianças na primeira infância ainda está em desenvolvimento e não possui maturidade para autorregulação emocional. Em momentos de birra, orienta-se que os adultos mantenham o controle, acolham o sentimento da criança, estabeleçam limites e ensinem formas adequadas de comportamento, descartando o uso de agressões físicas.
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5: O Banco Central do Brasil e o Banco Central Europeu iniciaram um estudo de viabilidade para conectar o PIX ao sistema de liquidação de pagamentos instantâneos da Europa, o TIPS. A iniciativa avalia aspectos técnicos, jurídicos e operacionais para permitir que transferências e transações comerciais entre o Brasil e os países da zona do euro sejam concluídas em poucos segundos, com disponibilização direta em moeda local. Segundo o Banco Central, a parceria faz parte da agenda de evolução do PIX e busca alinhar as operações aos objetivos do G20 para pagamentos internacionais. A expectativa é que a integração com a infraestrutura pan-europeia reduza os custos, aumente a transparência e traga mais agilidade às remessas de recursos entre as duas regiões.
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5: Uma pesquisa inédita realizada pelo AC Camargo, Cancer Center e Anexos revela um contraste muito grande na saúde da população brasileira. Enquanto 59% dos entrevistados avaliam a própria saúde como ótima ou boa, 63% estão acima do peso e 42% não praticam nenhuma atividade física. O levantamento aponta ainda que 26% dos entrevistados apresentam um quadro de obesidade, condição associada pela ciência ao aumento do risco para mais de 10 tipos de câncer. O estudo ouviu mais de 2 mil pessoas em todas as unidades da federação e analisou hábitos como alimentação e consumo de álcool. Entre os que não conseguem manter uma vida saudável, o preço elevado de alimentos frescos e a rotina cansativa aparecem como os principais obstáculos. Além disso, a pesquisa destaca um paradoxo no consumo de bebidas alcoólicas. Os entrevistados com maior frequência de consumo de álcool foram também os que mais declararam ter uma percepção positiva da própria saúde, o que especialistas alertam ser um risco decorrente da falsa sensação de bem-estar.
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5: O mercado financeiro registrou um dia de instabilidade com valorização da moeda americana e queda no mercado de ações. O dólar comercial encerrou a quinta-feira cotado a R$ 5,19, acumulando uma alta de 0,47% e atingindo o maior patamar de fechamento desde o fim do mês de agosto. Já o índice Bovespa recuou 0,99%, encerrando o pregão aos 183.965 pontos. A movimentação refletiu a maior aversão ao risco no cenário internacional, impulsionada pela elevação dos rendimentos dos títulos do Tesouro dos Estados Unidos e pela alta nas cotações do petróleo, principalmente. O barril do tipo Brent avançou mais de 3%, negociado a US$ 106, em meio às incertezas geopolíticas e preocupações com a inflação global, além, claro, dos conflitos que têm dificultado muito, principalmente o translado, principalmente a movimentação do petróleo pelo mar, e que dificulta essa negociação para tentar reduzir o valor do barril. No cenário interno, os investidores acompanharam também as novas projeções do Banco Central e os desdobramentos da pauta fiscal, além, claro, das eleições aqui no Brasil, que movimentam, de certa forma, todos os setores, principalmente o da economia brasileira.
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3: Olá, hoje é sexta-feira e você confere a previsão do tempo para a região norte. Chuva e trovoadas em Roraima, Amazonas, sul do Pará e Tocantins. Possibilidade de chuva intensa, principalmente no Amazonas e sudoeste de Roraima. Para a região nordeste, pancadas e trovoadas principalmente no Maranhão e Piauí. Chuva isolada no oeste da Bahia, possibilidade em partes do Ceará, Bahia e faixa litorânea entre Sergipe e Rio Grande do Norte. Para a região sul, sol predominando em boa parte da região. Paraná, norte e oeste de Santa Catarina e noroeste do Rio Grande do Sul, com poucas nuvens. Possibilidade de chuva isolada no sul do Rio Grande do Sul. Para a região sudeste, Minas Gerais, Rio de Janeiro e Espírito Santo ainda tem áreas de chuva isolada. Em São Paulo, o tempo fica mais estável, com poucas nuvens e sem chuva na maior parte do estado. Possibilidade de chuva no litoral norte e nordeste paulista. Para a região centro-oeste, chuva e trovoadas mais concentradas no norte e leste do Mato Grosso, norte de Goiás e Distrito Federal. Mato Grosso do Sul e áreas do centro-sul do Mato Grosso e sudoeste de Goiás tendem a ficar com tempo mais firme e sem chuva.
5: Fechamos aqui a primeira parte do Jornal Virou Notícia, mas já já tem muitas outras informações, muitos destaques importantes para você que nos acompanha. O JVN volta em instantes.
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13 horas e 25 minutos.

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1: Olá, já voltamos com o JVN, sua dose diária de informação. O Tribunal Superior Eleitoral anunciou que os eleitores poderão baixar e realizar o primeiro acesso no aplicativo e-título, inclusive nos dias de votação das eleições deste ano. A regra vale para o primeiro turno, no dia 4 de outubro, e para o segundo turno também, marcado para 25 de outubro. A medida altera o procedimento adotado em pleitos anteriores, quando a transferência da ferramenta era suspensa nas datas de votação para evitar sobrecarga nos sistemas. Mas é um conselho, né, que a autoridade do Tribunal Superior Eleitoral faz, de que não deixe para a última hora, porque pode sim haver uma sobrecarga no sistema e você pode, de repente, não conseguir baixar o aplicativo ou fazer alguma atualização necessária e assim não conseguir utilizá-lo. Baixe o quanto antes. A versão digital do documento com foto pode ser apresentada na mesa receptora no momento do voto, mas a Justiça Eleitoral ressalta que é necessário exibir o aplicativo aberto na tela do celular ou tablet, não sendo aceita a imagem capturada da tela, o chamado print. Tem que ser o aplicativo. Para cadastrar a ferramenta pela primeira vez, o eleitor deve baixar o aplicativo gratuitamente, preencher os dados pessoais, responder às perguntas de segurança e validar o acesso por meio do reconhecimento facial. E a Confederação Nacional dos Trabalhadores em Educação e o Partido Verde protocolaram uma ação no Supremo Tribunal Federal pedindo a liberação do acesso à internet móvel para toda a população nas 72 horas anteriores ao pleito. O processo, sob relatoria do ministro Cristiano Zanin, busca garantir que os cidadãos naveguem além dos limites dos pacotes de dados para consultar veículos da imprensa profissional e mecanismos de busca no período eleitoral. As entidades alegam que a restrição de franquia afeta principalmente a população de menor renda, que muitas vezes permanece com acesso limitado a redes sociais e aplicativos de mensagens com tráfego gratuito. Segundo os autores, a medida visa reduzir o desequilíbrio da circulação de conteúdos e combater a proliferação de notícias falsas antes da votação de 4 de outubro, data em que os eleitores escolherão representantes para os cargos de deputados, senadores, governadores e presidente da República.
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1: Vamos conferir como foi o dia de ontem dos candidatos à presidência da República, começando por Flávio Bolsonaro, do PL. O candidato participou de evento em Teófilo Otoni. Ele reafirmou que irá declarar guerra ao narcotráfico caso eleito. Outra proposta do candidato anunciada é reduzir a maioridade penal para fazer o Brasil prosperar de verdade, segundo ele. Hertz Dias, do PSTU, fez ações de campanha e distribuição de panfletos em Belo Horizonte. Segundo ele, o Brasil é um dos países mais ricos do mundo em recursos naturais, mas ainda com desafios de acabar com o desemprego e a insegurança alimentar. Leonardo Avalanche, do PRTB, participou de programa do podcast. Luiz Inácio Lula da Silva, do PT, participou de ato de campanha em Maceió. Defendeu investimentos em obras de infraestrutura, como a transposição do Rio São Francisco e em escolas de tempo integral. Renan Santos, do Missão, fez campanha em três cidades do interior paulista, Piracicaba, São Carlos e Ribeirão Preto. Romeu Zema, do Novo, deu entrevista à rede de rádios Jovem Pan. Uma caminhada pelas ruas no centro da cidade de Olambra, São Paulo, e visitou Jaguariúna, onde foi ao centro de referência do autismo. Ronaldo Caiado, do PSD, cumpriu agenda de campanha em Goiânia, onde participou de caminhada na cidade. Ele ainda concedeu entrevista ao programa de rádio do Rio Grande do Sul. Ele esteve em Carreata, em Senador Canedo, Goiás. Rui Costa Pimenta, do PCO, participou do programa Análise Internacional transmitido pelo canal Diário Causa Operária no YouTube. Samara Martins, do UP, não teve agenda pública de campanha, assim como Wilson Grassi, do Democrata. Augusto Cury, do Avante, esteve em Cuiabá, onde visitou a Casa Cury e o Shopping Popular. Foi também a Porto Velho para uma carreata e visitou a sede do partido em Manaus. Clariana Barão, do DC, concedeu entrevistas a um portal de notícias. Ela defendeu medidas mais rígidas para o combate à violência contra a mulher. O candidato Edmilson Costa participou de debate sobre o programa anticapitalista e antiimperialista para o Brasil do PCB no Rio de Janeiro. As informações são de Luciano Nascimento e redações do Rio de Janeiro e São Paulo através da agência Brasil de Notícias.
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1: A Polícia Federal e a Controladoria Geral da União deflagraram ontem a Operação Legado. O objetivo é apurar suspeitas de fraudes em licitações e contratações diretas, sobretudo na área da saúde, feitas por municípios na Bahia, no Piauí e Espírito Santo. Em nota, a corporação informou que estão sendo cumpridos 44 mandados de busca e apreensão em 22 municípios de 6 unidades da federação: Bahia, Piauí, Espírito Santo, Minas Gerais, Sergipe, Distrito Federal. As ordens foram expedidas pelo Tribunal Regional Federal da Primeira Região, que autorizou ainda 13 medidas patrimoniais e o bloqueio de bens até o limite de 3,4 milhões. Segundo a Polícia Federal, as investigações apontam indícios de atuação coordenada de empresas, simulação de concorrência, direcionamento de contratações, sobrepreço, faturamento de produtos não entregues e fornecimento de equipamentos usados como se fossem novos. O Grupo de Atuação Especial de Combate ao Crime Organizado, GAECO, ligado ao Ministério Público de São Paulo e à Receita Federal, fizeram na manhã de ontem a terceira operação, a terceira fase da Operação Carbono Oculto. Os órgãos investigam, com o apoio da Polícia Federal e Receita Federal, uma estrutura complexa de lavagem de dinheiro para viabilizar a compra de uma das maiores distribuidoras de combustíveis do país. A suspeita é de estrutura criminosa montada para ocultar o controle de usina sucroalcooleira. Fintechs foram utilizadas para fazer movimentação financeira da organização criminosa. Entre os alvos estão executivos de um banco e de empresas, como a Entre Investimentos, do empresário Antônio Carlos Freixo Júnior, o mineiro, que tem ligações com Daniel Vorcaro, ex-dono do Banco Master, está preso devido a fraudes no sistema financeiro.
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1: O setor sucroenergético nacional opera com ritmo bastante acelerado de moagem e alto rendimento nas usinas brasileiras neste período de safra no campo. A tonelada na cana-de-açúcar posta na esteira fecha negociada na média de R$ 159,20 no mercado industrial. O clima seco que predomina no Centro-Sul continua favorecendo diretamente a concentração de ATR e garante, assim, uma excelente eficiência nos trabalhos diários de colheita e também de transporte na zona rural. O mercado nacional da mandioca apresenta cotações consolidadas e muita estabilidade comercial nas principais regiões peculeiras e de processamento espalhadas pelo país. A tonelada da raiz posta na fábrica é cotada na média de R$ 635,00 nas praças do Centro-Sul. A oferta equilibrada por parte dos mandiocultores e a demanda firme por parte das indústrias de fécula assegura um ritmo de negócios bastante seguro, constante e previsível. A horticultura do tomate registra preços em patamares elevados e uma forte liquidez em todos os grandes entrepostos atacadistas do país neste período. A caixa de 28 quilos do tomate salada longa-vida de primeira linha atinge a média de R$ 94,00 nas praças do Sudeste. A menor disponibilidade de frutos maturados nas lavouras mantém os preços valorizados, garantindo um mercado aquecido e com alta procura consumidora. O indicador do boi gordo mantém a tendência de firmeza nas cotações e apresenta escalas de abate bastante ajustadas nas indústrias frigoríficas de grande porte. A arroba do boi gordo na Praça Paulista é comercializada na média de R$ 357 no mercado físico. A oferta restrita de lotes terminados no campo obriga os compradores a manterem propostas valorizadas para conseguir fechar a programação nos próximos dias.
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1: A gente começa pela Time Mania, o concurso realizado ontem de número 2.446. Dezenas 14, 18, 30, 39, 44, 52 e 76. Time do Coração, CRB de Alagoas. Ninguém acertou sete dezenas, o prêmio acumulou agora em R$ 16.500.000 para o dia 27, domingo. Três apostas fizeram seis acertos, vão levar R$ 53.086.42 cada uma. Outras 118 apostas acertaram cinco números. O prêmio de cada uma será de R$ 1.928,07. Da Time Mania, vamos agora direto para a Quina. Sorteio também realizado na noite de ontem. As dezenas sorteadas do concurso 7.126 foram 21, 34, 58, 69 e 70. Ninguém acertou cinco dezenas, o prêmio acumulou agora em R$ 9 milhões para o sorteio de hoje. 26 apostas fizeram quatro acertos, o prêmio será de R$ 14.949,02. 2.364 apostas acertaram três números, o prêmio será de R$ 156,58 para cada. Lota Fácil também teve sorteio realizado ontem à noite, concurso de número 3.788. As dezenas foram 01, 04, 05, 07, 08, 09, 12, 16, 17, 18, 20, 21, 22, 23 e 24. Ninguém acertou 15 dezenas. O prêmio acumulou agora em R$ 9 milhões para hoje. 197 apostas acertaram 14 números. Cada uma recebe R$ 2.929,06. E para fechar o momento loteria, vamos agora trazer as informações da Mega Sena, concurso de número 3.062. As dezenas foram 05, 09, 11, 17, 18 e 38. Ninguém acertou as seis dezenas, o prêmio acumulou agora para domingo em R$ 45 milhões. 86 apostadores fizeram cinco acertos e vão levar R$ 19.736,75. 5.065 apostas acertaram quatro números. O prêmio de cada uma será de R$ 552,38. As apostas podem ser feitas diretamente nas agências lotéricas credenciadas pela Caixa e também pela internet.
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1: E a Conmebol divulgou ontem, aliás, na quarta-feira, o total de premiação que os semifinalistas da Libertadores e da Sul-Americana já arrecadaram até agora na competição. Na Liberta, o Flamengo aparece na liderança do ranking, enquanto o Vasco ocupa primeiro lugar na Sul-Americana. Até a semifinal, o Flamengo já acumulou uma premiação total de US$ 9.610.000. Mais de R$ 49.900.000. O Palmeiras aparece em segundo lugar e já faturou mais de R$ 48.150.000. Neste sentido, o Fluminense e o Estudiantes acumularam a mesma quantia de grana, mais de R$ 46.380.000. Premiação gorda para esses times que chegam, portanto, a essa fase da competição. E os destaques também para o Campeonato Brasileiro, tem dois jogos da Série B hoje, Novo Horizontino e São Bernardo às 19h30, Vila Nova e Londrina às 20h30. Muito obrigado a todos pela audiência e confiança, o JVN fica por aqui, a gente volta segunda-feira com os principais fatos do Brasil e do mundo.
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2: Assuma sua responsabilidade pela sua alegria. Eu colocava a responsabilidade da minha alegria no Dave e ele não estava me fazendo feliz, eu ficava brava com ele. E Deus falou no meu coração: pare de colocar no Dave a responsabilidade pela sua alegria. É seu trabalho se manter alegre. Obrigada por se juntar a nós hoje no Desfrutando a Vida Diária. Eu me importo com você e quero que você seja muito forte em seu relacionamento com Deus. Hoje eu quero falar com você sobre agitar-se. Agora, talvez você já tenha passado por muita coisa, talvez você sente que as coisas aconteceram uma atrás da outra, e você já está totalmente cansado disso, e talvez você tenha cometido o erro de ficar meio para baixo por isso, pensando negativamente. Talvez tenha recuado um pouco com a sua rotina normal com Deus e de estar na palavra e de falar com Ele sobre tudo, sabe? E se esse for o seu caso, não estou dizendo que seja, mas se for, ou se acontecer de você entrar nesse tipo de situação, e eu sei que todos nós entramos, nós temos que assumir a responsabilidade de nos agitar, sabe? Veja, muitas vezes queremos que outra pessoa venha e conserte o que só nós podemos consertar. E sim, precisamos encorajar uns aos outros, mas eu amo o que Davi disse. O rei Davi, ele disse que ele se encorajou no Senhor. E eu descobri, tenho certeza que muitos de vocês também, que nem sempre o que Davi disse. O rei Davi, ele disse que ele se encorajou no Senhor. E eu descobri, tenho certeza que muitos de vocês também,

Que é você se lembrar de todas as coisas boas que Deus fez por nós no passado. Se você sente que agora Deus não está fazendo nada de bom em sua vida, então lembre-se das coisas boas que ele fez no passado e que se ele fez uma vez, ele certamente pode fazer de novo. Sabe, muitas vezes usamos um exemplo de uma garrafa de molho de salada. Se você tem uma garrafa de molho guardada na sua geladeira e você vai pegá-la e usar em uma salada, todas as coisas boas, elas ficam no fundo. E se você só abrir e derramar na salada, você não terá nada além de óleo, isso não será muito saboroso. Então, qual é a primeira coisa que fazemos antes de usar? Nós agitamos e nós mexemos, nós misturamos as coisas boas com as que não são tão boas se usássemos separadas. E acho que muito da vida é mais ou menos assim. Se você só olhar para as coisas ruins, ou se você sempre deixar as coisas ruins ficarem no topo, e se é isso que sempre fica no seu pensamento, é isso que sempre está em suas conversas, então a vida ela não vai ser muito entusiasmante ou emocionante. Mas se você agitar-se e se em meio a algumas dificuldades que você tem, você se lembrar e falar e pensar em todas as coisas boas que Deus já fez em sua vida e sobre como é maravilhoso você conhecer Deus. Eu penso nisso às vezes, como é maravilhoso apenas conhecer Deus, quantas pessoas ainda não conhecem a Ele, como é maravilhoso saber que se Deus decidir te levar daqui hoje, que você vai para o céu e você não precisa ter medo de morrer. Há tantos benefícios em se estar em um relacionamento com Deus, mesmo que Ele não esteja fazendo nada super espetacular em sua vida hoje, com que nós podemos ficar assim tão animados e nos emocionar, sabe? Então, é sua responsabilidade ficar em chamas com Deus e se mexer e agitar-se. Acho que precisamos ficar animados com o nosso relacionamento com Deus. Porque as pessoas acham que está tudo bem ir a algum tipo de evento esportivo e ficar todo animado, mas se você ficar muito animado com Deus, então as pessoas começam a dizer que você é um fanático, sabe? Bem, Paulo disse a Timóteo que se reacendesse ao se lembrar de quando Paulo impôs as mãos sobre ele e os dons foram transferidos para ele. E Deus o chamou para ser usado no ministério, hein? 2 Timóteo 1, verso 6, na Bíblia Amplificada diz: "É por isso que eu estou lembrando a você de se agitar e reacender as brasas, agitar a chama e continuar queimando o gracioso dom de Deus, o fogo interior que está em você por meio da minha imposição de mãos e das mãos dos anciãos em sua ordenação." Sabe, eu tenho a sensação de que isso é muito necessário para alguns de vocês hoje. Porque talvez você tenha perdido aquela agitação, você tenha perdido aquele entusiasmo, e talvez quando recebeu Cristo pela primeira vez como Salvador, você estava todo animado com isso, mas agora você ficou um pouco frio. Pode ser talvez que você esteja andando por aí com muitas pessoas erradas, sabe? E veja, as pessoas com quem você anda têm muito a ver com o seu humor e atitude. Se você fica perto de pessoas negativas o tempo todo, de pessoas que só querem falar sobre as coisas ruins que estão acontecendo no mundo inteiro, eu não sei sobre você, mas eu me canso disso, sabe? Eu quero ouvir coisas boas. Você não vai ouvir notícias boas na TV? Sabe, se você ouvir tudo que está acontecendo no mundo hoje em dia, vai pensar que não há esperança para nada? Mas nós nascemos de novo para uma viva esperança e nós sempre teremos esperança em Jesus Cristo. E não importa o que você esteja passando agora, e não importa quanto tempo esteja durando ou vá durar ainda, você tem esperança em Jesus de que algo bom vai acontecer com você e de que Deus vai pegar tudo que Satanás intentar para o seu mal e fará isso cooperar para o seu bem. Então vigie com quem você passa seu tempo, porque pessoas assim podem te arrastar para baixo. Fique perto de pessoas que vão te levantar. Uma das principais maneiras de nos agitarmos é nos lembrando. Eu quero que você pense nisso. Se lembrando, quer saber, você pode ficar chateado ao se lembrar de coisas? Eu fui abusada sexualmente pelo meu pai. Tive uma infância muito difícil e eu não passo meu tempo pensando sobre isso, sabe? Mas eu poderia, se eu quisesse, eu poderia me sentar agora e passar os próximos 15 minutos pensando em tudo aquilo que o meu pai fez comigo. E assim eu poderia chatear a mim mesma, sabe? Mas em vez de fazer isso,

Eu penso em como Deus me libertou, em como Ele curou-me, em todas as coisas maravilhosas que Ele já fez na minha vida e que eu acredito que Ele está fazendo e continuará fazendo. E penso no que eu digo. Veja, você pode se perturbar pensando nas coisas erradas, ou então você pode agitar-se e melhorar a sua atitude, o seu humor, pelo pensar nas coisas certas. Lembre-se do que a Bíblia diz, reconte o quão longe você já chegou e o que Deus fez por você. Paulo agitava emoções santas nas pessoas ao pregar para elas. E eu acredito que alguns de vocês, quando ligaram no programa hoje, ou talvez acidentalmente acabaram passando pelo meu programa, é incrível quantas pessoas me dizem, eu liguei acidentalmente em você, não foi acidente. Eu acredito que se você está assistindo é porque Deus quer que você assista o programa. E eu creio que há um propósito em você ouvir isso hoje. E Paulo disse, minha mensagem e minha linguagem não foram estabelecidas em palavras persuasivas, sedutoras e plausíveis de sabedoria humana, mas sim para demonstração do Espírito Santo e do poder, uma prova do Espírito e pelo poder de Deus operando em mim. E aqui está o que esse poder fazia naquelas pessoas que ouviam a Paulo, e creio que pode fazer em você também. E agitando as mentes dos meus ouvintes e as suas mais santas emoções, e assim os persuadindo. Noutras palavras, agora enquanto você ouve a palavra, as palavras que eu estou falando, isto pode te agitar e fazê-lo se sentir melhor, te deixando animado, te deixando entusiasmado de novo. É por isso que as pessoas amam ir à igreja, ou elas adoram ir às conferências, porque elas se sentem muito melhor quando elas estão naquela atmosfera de adoração a Deus, por estar perto de pessoas que são positivas e para ter bons momentos e ouvir, sabe? E ouvir um bom pregador e depois ir para casa, bem? E você precisa se lembrar e levar isso com você e ficar agitado, mesmo no meio de sua vida simples, normal, cotidiana e comum de cada dia, e você faz isso pelo que você pensa. No que você tem pensado, você pode se deprimir pelo que você pensa. Você pode se desencorajar pelo que pensa sobre o que você tem conversado. O mesmo de sempre. Se você vai almoçar com um amigo, você se senta e reclama de tudo que está acontecendo no mundo, na sua vida, e então você fica reclamando por mais de uma hora sem parar. Posso garantir que quando você for embora, você não vai estar de bom humor, sabe? Mas você pode escolher pensar nas coisas boas. Paulo diz que ele os agitava, pregando para eles. Então hoje eu acredito que eu estou agitando você para que você entenda que é sua responsabilidade se manter entusiasmado sobre o quão bom Deus é. Paulo ajudou as pessoas ao ajudá-las a se lembrar da palavra de Deus para elas e do que tinha feito por elas no passado. Sabe, uma das coisas que Dave e eu fazemos regularmente é... Não é como se nós colocássemos isso no calendário e planejássemos, mas muitas vezes nós falamos sobre os primeiros dias do nosso ministério e sobre como as coisas eram difíceis e sobre o pouco que nós tínhamos para trabalhar. E isso sempre nos deixa tão gratos, sabe? Pelo que Deus está fazendo agora e pelo que nós temos e sobre o quão diferente o ministério é hoje. Sabe, eu já tenho feito isso por 40 anos e quando eu comecei isso, não tínhamos dinheiro nem para ficar em um hotel durante a noite. Se tivéssemos compromisso para pregar, só podíamos ir onde dava para ir de carro. E naquela época, nós tínhamos uma van, a qual estava bem longe de ser nova e custou $1.600 que Dave havia economizado e os pneus estavam carecas e as rodas enferrujadas e tínhamos um pequeno trailer bolha que nós acoplávamos na traseira que carregava o nosso... Provavelmente não tinha nenhum livro, mas havia muitas fitas cassetes e nós enchíamos o trailer com os nossos materiais e íamos dirigindo para algum lugar, talvez 50, 70, talvez até 160 quilômetros de St. Louis. Fazíamos a reunião no pequeno salão de baile, porque eu estava no rádio e anunciávamos as reuniões e, sabe, vinha umas 50, 60, 70 pessoas ou algo assim, e nós fazíamos a reunião e às vezes terminava às 9h30, 10 horas, e nós
Voltávamos para casa dirigindo, não podíamos pagar um hotel. Então, muitas vezes, se o David estivesse cansado, tínhamos que parar em um estacionamento de um restaurante fast food e tirar um pequeno cochilo. E às vezes eu também cochilava e continuávamos a viagem de volta para casa. E também naquela época, para o louvor, nós tínhamos um rapaz que fazia isso e ele cantava, tocava violão, tocava piano e ainda tinha a bateria que ele tocava com o pé. E o Dave montava todo o material, os vendia e os guardava, e eu fazia todas as pregações. E sabe, nós realmente não tínhamos muitos recursos, fazíamos o que era possível com o que tínhamos. Mas não era o que tínhamos que importava, o que importava era que Deus estava conosco. E a sua unção estava em nós para ajudar as pessoas. Você precisa se lembrar de que nem tudo na vida vai ser fácil. Às vezes você terá que passar por tempos difíceis antes de chegar aos bons tempos. Mas quando você chegar aos bons tempos, eu vou te dar uma escritura sobre isso daqui a pouco. Quando você chegar aos bons tempos, às vezes é muito bom se lembrar dos tempos difíceis. Porque uma das coisas mais perigosas que alguém pode fazer é deixar de ser grato. Talvez você já tenha reclamado de muitas coisas na sua vida e já faz muito tempo desde que você tirou um tempo para fazer o que eu chamo de o dia do obrigado. Às vezes gosto de separar um dia inteiro. Eu chamo isso de o dia do obrigado. Eu passo esse dia agradecendo a Deus por tudo que eu consigo pensar. Quando tomo banho, eu agradeço pela água quente e qualquer coisa que eu consiga pensar e por ser tão abençoada. Em 2 Pedro 1, versos 12 e 13, e capítulo 3, verso 1, diz: então eu sempre vou lembrar dessas coisas. Eu estou te lembrando hoje de como é poderoso ser agradecido. Você as conhece e está firmemente estabelecido na verdade? Vou lembrá-lo dessas coisas, ainda que as conheça e esteja firmemente estabelecido na verdade que agora você tem. Acho que é certo refrescar sua memória enquanto eu viver na tenda deste corpo. Algo que descobri é que nem tudo que eu prego tem que ser uma coisa nova que ninguém ouviu ainda. Só precisa ser o que você precisa ouvir hoje. E talvez hoje alguns de vocês só precisam ouvir que vocês podem resolver os seus problemas apenas sendo mais gratos. Você pode resolver seus problemas por se aproximar de pessoas mais positivas e edificantes. Isso não é tão difícil como você imagina. Mas você tem que parar de esperar que alguém venha e então te faça feliz. Assuma sua responsabilidade pela sua alegria. Eu colocava a responsabilidade da minha alegria no Dave e ele não estava me fazendo feliz. Eu ficava brava com ele. E Deus falou no meu coração: pare de colocar no Dave a responsabilidade pela sua alegria. É seu trabalho se manter alegre. Muitas vezes nós não assumimos nossa responsabilidade e queremos que outras pessoas façam o que deveríamos fazer por nós. Agora, as escrituras que eu vou ler são muito importantes para mim, porque foram colocadas em meu coração num momento muito importante da minha vida. Deuteronômio 8, 2, 10 a 14 e 18 e 19. Lembre-se de como o Senhor, seu Deus, te guiou, Deus falando, ou Moisés falando com os israelitas. Lembre-se de como o Senhor, seu Deus, te guiou pelo deserto nesses 40 anos. Eles levaram 40 anos para fazer o que era uma viagem de 11 dias. E uma das razões por que demorou tanto foi porque eles vagavam pelo deserto, murmurando e reclamando e sentindo pena de si mesmos, e culpando a Moisés e também a Deus por tudo o que acontecia que não gostavam. Deixe-me repetir. Levaram 40 anos para fazer uma viagem de 11 dias. Por quê? Uma das razões foi porque eles culpavam a Moisés e a Deus por tudo e não assumiam nenhuma responsabilidade. Eles sentiam pena de si mesmos o tempo todo e eles murmuravam e resmungavam e reclamavam de cada coisinha que não dava certo. Lembre-se de como o Senhor te guiou no deserto nesses 40 anos para te humilhar e te testar, a fim de saber o que estava em seu coração, se você guardaria ou não os seus mandamentos. Sabe, às vezes Deus nos deixa passar por coisas difíceis e isso é apenas um teste. É só um teste. Deus providenciou para eles. Eles não tinham tudo o que queriam, mas Ele proveu e seus sapatos não se desgastaram. Suas roupas duraram 40 anos. Bem, como mulher eu não ia gostar, eu iria preferir ter novas, mas
Deus atendeu suas necessidades, não recebiam tudo o que queriam, mas Deus supria a eles. A água saía de uma pedra para eles beberem, a comida deles caía do céu todas as manhãs, a qual era chamada maná. Eles se cansaram até disso, no começo com certeza foi um grande milagre, mas eles se cansaram até disso. Bem, eu já passei por muitos anos na minha vida onde eu não tinha nada extra, sabe? Mas eu tenho que vir aqui hoje dizer que Deus sempre nos ajudou. Ele sempre esteve lá por nós, e nem sempre foi fácil, mas ele sempre esteve lá por nós. E Moisés estava dizendo para eles, lembrem-se desses 40 anos para que vocês apreciem o que vocês têm hoje. Versos 10 a 14, quando você tiver comido e estiver satisfeito, louve o Senhor seu Deus pelas coisas boas que ele te deu. Tenha cuidado para que não se esqueça do Senhor seu Deus, deixando de observar seus mandamentos, suas leis, seus decretos que eu estou te dando hoje. Caso contrário, quando você comer e estiver satisfeito, quando construir casas finas e se instalar, quando seus rebanhos e pastos crescerem, sua prata e o seu ouro aumentarem e tudo que você tem for multiplicado, oh, isso é tão bom. Então seu coração se torne orgulhoso e você se esqueça do Senhor seu Deus. É uma pena que muitas vezes, a única vez que algumas pessoas clamam por Deus e o buscam é quando estão passando por um desastre em suas vidas. Ouça, clame a Deus do mesmo jeito o tempo todo. Você precisa dele nos tempos bons, tanto quanto nos tempos ruins. E assim eles passaram por um tempo difícil no deserto, e agora as coisas estavam muito melhores para eles. Deus estava multiplicando e as coisas estavam caminhando muito melhor. Eles tinham casas, comida e tudo ia bem. Mas agora se esqueceram de Deus. E ele disse, tenham cuidado ao fazerem isso, porque se vocês se esquecerem, vocês voltarão para onde estavam. Sabe, essa é uma das coisas que aconteceu na América. Nós desprezamos ou esquecemos o que Deus fez para construir esse país. Os milagres que Deus fez e todas as pessoas que se sacrificaram e deram as suas vidas por este país. Por tantos e tantos milagres e pela liberdade. Mas agora, nesses últimos anos, há um movimento para tentar se livrar de Deus, tirá-lo das escolas, tirar os 10 mandamentos da parede, nada de oração na escola, nada de oração em público, derrubar qualquer coisa que representa Deus, se livrar dele, derrubar as cruzes, isso e aquilo outro. E quer saber? Essa é uma das razões, bem, não só uma, é uma das razões pelas quais temos tido os problemas que nós estamos tendo na América hoje em dia. E isso não vai se consertar através da política, isso só será consertado quando as pessoas voltarem a Deus em massa. Claro, há pessoas aqui que amam a Deus, mas precisamos que as pessoas se levantem, precisamos de um reavivamento, precisamos que as pessoas voltem a dizer, Deus, não estaríamos aqui, não teríamos nada do que nós temos, não teríamos a liberdade, nós não teríamos as bênçãos financeiras que nós temos neste país, se não fosse por você. Deus quer que, nos bons tempos, nos lembremos do que ele fez por nós em tempos difíceis. Sabe, eu me lembro do dia em que fui diagnosticada com câncer de mama, mas eu também me lembro do dia em que me disseram que eu estava livre do câncer. E eu me lembro também desses 27 anos, desde que eu tive que fazer uma mastectomia de um lado, e há 27 anos, toda vez que eu vou fazer um teste, uma mamografia, eles me dizem, tudo aqui está ótimo. E eu passei por tempos difíceis, mas agora eu tenho vivido bons tempos. E quer saber? Todos nós passamos por tempos difíceis, mas todos temos bons momentos para nos lembrar deles. Eu sinto no meu coração que pessoas estão sendo ajudadas. Por favor, lembre-se das coisas que Deus te trouxe hoje. E então, que isso lhe dê esperança e encorajamento de que não importa o que esteja passando hoje, Deus pode fazer de novo. Ele nem sempre faz tudo quando queremos ou do jeito que queremos, mas Deus é bom. Ele atende às nossas necessidades e cuida de nós. E então, assim, você pode se animar ao se lembrar das coisas boas que Deus fez no passado. Eu digo que, às vezes, nos lembramos do que precisamos esquecer e esquecemos do que precisamos nos lembrar. O que você faz quando está deprimido ou desanimado? A depressão se manifesta em uma perda de energia e entusiasmo pela vida em geral, sabe? Uma pessoa que está deprimida não quer fazer nada.
Seus pensamentos são sombrios e negativos. Tudo na vida parece tão terrível para elas. Mas quando o rei Davi se sentiu deprimido, ele se lembrou de uma grande vitória, um evento em sua vida que foi emocionante e entusiasmante para ele. No Salmos 42, verso 4, 5, ele disse: dessas coisas eu me lembro quando eu derramo a minha alma, de como eu costumava ir à casa de Deus sob a proteção do Todo-Poderoso, com brados de alegria e louvor entre a multidão em festa. Por que, minha alma, você está tão abatida? Por que te perturbas dentro de mim? Põe a tua esperança em Deus, pois eu ainda vou louvar ao meu Salvador e meu Deus. Davi se lembrou de uma época, da época quando ele estava levando a Arca da Aliança de volta para a cidade que ela pertencia. Ele se lembrou que ele ia à frente da arca enquanto estava sendo levada, e ele, na verdade, ficou tão animado que ele só tinha panos de saco no corpo, e então ele dançou nas ruas descontroladamente diante de Deus. Bem sabe, isso não foi muito digno de um rei, e a esposa dele ficou tão brava com ele, ela ficou envergonhada com aquilo que ele fez. Mas ele diz aqui, eu não vou ter tempo de ler tudo, mas diz em 2 Samuel 6, dos versos 12 ao 21, se você quiser ler mais tarde, que ele estava tão empolgado com isso, e que ele se lembrou disso quando ficou deprimido e desanimado, mas ele se lembrou daquele dia em que ele teve o privilégio de levar a Arca da Aliança de volta para o lugar onde ela deveria estar, e de como isto foi emocionante para ele. Bem sabe, se você ficar um pouco entusiasmado demais sobre Deus, as pessoas começarão a te chamar de fanático. Mas quer saber, temos o direito de ficar entusiasmados com Deus porque Ele fez coisas absolutamente fenomenais e tão incríveis em nossas vidas. Eu olho para trás ao longo dos anos e vejo como Deus cuidou de nós no ministério e de como Ele cuidou de nós com os nossos filhos, das coisas que nós passamos com eles e as coisas que nós achávamos que nunca iriam mudar. Eu tenho filhos que me ajudam a dirigir o ministério hoje, e eu me perguntava se eles seriam capazes de sair e lidar com a vida e viver por conta própria. Eu sei, você sabe do que eu estou falando. Eu tinha uma adolescente que ela era tão desleixada que mal conseguia encontrar as suas coisas, e agora ela ajuda a cuidar de mim. E os nossos dois garotos ajudam a administrar o ministério no dia a dia. Deixe-me dizer uma coisa, Deus tem bons planos reservados para você, mas não se permita ficar para baixo e nem se arrastando o tempo todo com pensamentos sombrios e negativos. Não se sinta deprimido e desencorajado, nem permita que toda a sua conversa e todos os seus pensamentos se tornem negativos. Não, este é o momento para você se lembrar das coisas boas que Deus fez por você no passado e misturar com algumas das coisas difíceis que você está passando e ser como aquela garrafa de molho na salada. E tudo isso vai valer a pena.

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3: Olá, minha gente, tudo bem? Tudo certo? No ar mais uma edição do nosso Louve Adore. Sextou! Hoje, 25 de setembro de 2026. A comunicação é minha, Luana Lima, nas próximas duas horas. Aumenta o som! Tá chegando Ordã Teixeira e Louvor Origem. Dai-me Jesus!

0: Neide Martins, Se Fosse Fácil, Nitelle Xavier, Cuidando dos Detalhes, Ordan Teixeira e Louvor Origem, Dai-me Jesus, Louve e Adore.
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7: Boa tarde! 14 horas e 32 minutos.
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1: Que bom te ter com a gente, este é o nosso Louve e Adore aqui na Melhor do Rádio. Hebreus capítulo 12, versículo 14. Esforcem-se para viver em paz com todos e para serem santos. Chegando Midian Lima, Jonas.

0: Nani, eu vou orar. Antes, Midian Lima Jonas. Louve e adore pra você.
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0: Que bom te ter com a gente no Louve e Adore desta sexta-feira, dia 25. Desejamos uma ótima sexta e um excelente final de semana na paz e no amor do Senhor Jesus. Dando sequência por aqui tem Marcos Freire, Charles Vimes, Vem Me Acalmar.

0: Larissa Pires, Intimidade, O Canto das Igrejas e Paulo César Baruc com o Neto, Grato Sou. Antes, Marcos Freire, Charles Vimes, Vem Me Acalmar, Elô Viadori.
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2: Boa tarde! 15 horas e 20 minutos.

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1: Bom demais te ter com a gente de segunda a sexta aqui na queridinha da cidade. Louve e Adore pra você. Salmos 37, versículo 23. O Senhor firmará os passos do homem quando lhe agrada o seu caminho. Chegando Isaac Marins, dessa vez vai ser diferente.

0: Anderson Freire e Paloma Posse, a maior herança. Álvaro Tito Cenas, Isaac Marins, dessa vez vai ser diferente. É Louve e Adore.
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1: Que bom te ter com a gente no Louve e Adore desta sexta-feira, louvando e adorando. Israel Salazar, eu te entrego o meu dia.

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0: Carlinhos Félix, selo do perdão. Bruna Carla, o grande eu sou. Israel Salazar, eu te entrego meu dia. Louve e adore na sua sexta.
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2: 15 horas e 51 minutos.
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4: Que bom te ter com a gente no Louve e Adore desta sexta-feira. Desde já te desejo um excelente final de semana. Salmos 119, versículo 11. Guardarei no coração a tua palavra para não pecar contra ti. Pense nisso enquanto a gente curte aí, ó. Marina e Frisa em gratidão.

0: deixando o nosso Louve Adore. Fique na paz e no amor de Deus. Um beijo enorme. Excelente final de semana e até segunda. Tchau, tchau.
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3: Boa tarde! 16 horas e 12 minutos.
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7: Alô você, graça e paz, como vai? Tudo bem contigo? Tá no ar o nosso Top Gospel nesta sexta-feira, sextou, meu povo. E a partir de agora você vai conferir comigo as 10 músicas mais pedidas e mais tocadas da nossa programação e das principais paradas em todo o Brasil. E é claro, tem sempre também uma palavra de Deus para o seu coração. Hoje, sexta-feira, 25 de setembro, finalizando mais uma semana juntos, pela graça de Deus. E que semana, né? Passamos por desafios, responsabilidades, compromissos, decisões e muitos momentos diferentes, mas chegamos até aqui e isso merece gratidão, né? Sexta-feira é dia de olhar para trás e dizer muito obrigado, Senhor. Obrigado pelas portas que se abriram, obrigado também pelas portas que não se abriram, porque algumas coisas que nós chamamos de perda podem, na verdade, ser livramentos de Deus, tá? Hoje também tem uma data muito especial para nós que amamos, né? Hoje é Dia Nacional da Rádio Difusão, em homenagem ao nascimento de Edgar Roquette Pinto, pioneiro da radiodifusão brasileira. E olha só que alegria, né? No dia dedicado à radiodifusão, nós estamos aqui fazendo aquilo que amamos, levando música, informação, fé e esperança através do rádio. É uma alegria fazer parte da sua rotina. É uma alegria saber que onde você estiver, o Top Gospel pode chegar até você. Seja em casa, no trabalho, no carro, no celular, onde estiver. E agora vamos comemorar essa sexta-feira do jeito que a gente gosta. Com muita música, com muito louvor no seu rádio. Aumente o volume, porque o Top Gospel tá no ar.
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0: a oitava colocação de hoje, Marcos Freire, Anderson Freire, Quem Sou Eu. Nona colocação, Voz da Verdade, Oleiro e Carpinteiro. E o décimo lugar ouvimos de Zélia Nascimento, Quem Acreditou. Daqui a pouquinho tem muito mais na programação.
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7: 16 horas e 33 minutos.
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0: Muito bem, estamos de volta com você na sua Rádio do Coração com o nosso programa Top Gospel. Lembrando que hoje também é Dia Nacional do Trânsito, né? Criado para conscientizar motoristas e pedestres sobre a importância da segurança e da prevenção de acidentes. Hoje também é Dia Mundial do Farmacêutico. Um abraço aí a esses profissionais da farmácia, da saúde e na ciência. Lembramos também já no primeiro bloco que hoje também é Dia Nacional do Rádio, né? Que celebra a importância deste meio de comunicação importante, né? Eu quero deixar também o nosso abraço todo especial a você, aniversariante desta sexta-feira, 25 de setembro. Parabéns, que Deus abençoe esse novo ciclo e faça florescer novos sonhos na sua vida. Que você tenha muita saúde para viver, sabedoria para escolher, coragem para recomeçar e fé para continuar, tá bom? Receba o nosso abraço em nome de toda a nossa equipe. Vamos de música! Mais uma sequência de sucessos chegando para você aqui no Top Gospel desta sexta-feira.
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0: Aí pra você, quinta posição, Soraya Moraes, com muito louvor, participação de Fire Voices. Sexta colocação, Tom Carf, Vida aos Sepulcros. E o sétimo lugar, ouvimos Fernandinho e Ana Paula Valadão, Somos Um. Já já tem mais.
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3: 16:51.
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0: Já estamos de volta com você no nosso terceiro bloco, nesta uma hora que passa tão rapidinho, né? E antes de seguirmos aqui com o nosso ranking, muito obrigado a você pela sua audiência.

0: É você que acorda, trabalha, enfrenta trânsito, cuida da família, corre atrás dos seus objetivos e ainda encontra aí um espaço na sua agenda para ouvir o nosso programa, né? Para ouvir uma palavra de fé. Muito obrigado, tá legal? Vamos de música, logo após tem o nosso versículo do dia para sua meditação. Confira.
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0: terceira posição de hoje, Zac Marins vai mudar. Quarta colocação, Elaine Martins, Reverência. E agora vamos para o nosso versículo do dia.
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0: Em Filipenses capítulo 1, versículo 6, está escrito: aquele que em vós começou a boa obra, aperfeiçoará até o dia de Jesus Cristo. Que promessa maravilhosa! Deus não começa uma obra para abandoná-lo no meio do caminho. Se ele começou algo em você, continue permitindo que ele trabalhe. Talvez você ainda não seja tudo aquilo que deseja ser, mas também não é mais quem você era. Você cresceu, aprendeu, superou, mudou e Deus continua trabalhando. Não despreze os processos. Às vezes você olha para si mesmo e enxerga apenas aquilo que ainda precisa melhorar. Deus também enxerga aquilo que está sendo construído. Por isso, não desista de você, não desista da sua caminhada com Deus, não desista dos sonhos que você colocou diante do Senhor. Continue permitindo que ele aperfeiçoe a obra. A semana está finalizando, mas Deus já está preparando novos capítulos para a sua vida. Então termine esta semana com gratidão e comece o próximo ciclo com esperança. Aquele que começou a boa obra continuará trabalhando na sua vida. Receba essa palavra em nome de Jesus.
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5: Dezessete horas e 3 minutos.
6: Meus amigos ouvintes, a paz do Senhor a todos que estão ligados com a gente a partir de agora aqui no nosso espaço, que é o Conexão Price. Eu sou a Aline Mota e com muita alegria chegamos a mais um momento de adoração, da palavra e de muita oração. Aqui a gente para tudo só para ouvir a voz de Deus. Então, respira fundo, abra seu coração e permita que o Espírito Santo fale com você neste momento. Através do nosso WhatsApp ou das redes sociais, você, né, fala de onde está curtindo o nosso programa. Vamos mandar aquele abraço para a dona Tereza e pro seu Fernandes. Vamos então começar mais o programa, gente. Avisa para todo mundo, a Aline Mota já está no ar.

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3: Dezessete horas e 19 minutos.
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5: Já estamos de volta e não temas porque eu sou contigo, não te assombres porque eu sou teu Deus. Talvez hoje você tenha chorado em silêncio, talvez ninguém saiba, né, da sua luta, mas Deus sabe. Ele vê tudo, ele cuida de você, ele não falha. Segura firme na fé, porque a resposta está chegando. O que está atormentando o seu coração está por vir, o seu acalanto, tá bom? Vamos então com mais um louvor, que é para a dona amiga Márcia Rodrigues, que está com a gente aqui no Conexão Praise.

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4: 17 horas e 33 minutos.
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6: De volta, Senhor Deus, nós nos colocamos diante da tua presença com gratidão. Obrigada, Pai, por esse momento, por cada vida que escuta essa palavra. Que o Senhor derrame paz sobre cada lar, cada pessoa que esteja enferma, e dê coragem sobre os que pensam em desistir. Tu és o Deus que não falha, que restaura e transforma. Cobre-nos com teu amor e renova com as tuas forças dos cansados. Em nome de Jesus, amém. Que assim seja. A música aqui não para. Conecta.

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1: 17 horas e 51 minutos.
2: É isso, vamos ouvir agora quem está conectado com a gente nesse momento especial. Oi Aline, eu sou a Renata Oliveira de Sinop. Agradeço por esse programa que tem renovado a minha fé a cada dia. Eu oro também pela minha família e principalmente pela minha filha que está enfrentando uma fase difícil na saúde. Ô Renata, que Deus abençoe você e a família e pode ter certeza, Deus está na causa da sua filha, tá? Não se sinta desamparada jamais. O João Guilherme também está com a gente. Oi Aline, eu sou o João Guilherme de Rondonópolis. Hoje estou passando para agradecer o trabalho que se abriu para mim, né? Quero agradecer muito a Deus e ao programa que tem me feito muito companhia. Eu estava desempregado e hoje estou de carteira assinada. Oh, coisa boa! Depois de tanto orar, Deus ouviu minhas orações. É isso. Deus nunca falha, tá? Ele tem a hora certa para tudo. Nós é que somos ansiosos demais. Vamos então, gente, louvar com muito

É isso, gente. Chegamos ao final de mais um Conexão Price, com o coração cheio de esperança e amor em Deus. Eu sou a Aline Mota e desejo só o melhor a você. Até nosso próximo encontro, gente. Tchau, tchau.

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0: 18:06.
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5: Oi, povo de Deus, eu tô chegando. Cheguei no clima dela, sexta-feira, sua linda. 25 de setembro de 2026, segura, povo santo. Tudo bem, meu irmão? Tudo bem, minha irmã? Vencendo mais uma semana juntos em nossa programação, mais um sertanejo gospel, abraçando, cumprimentando você em casa, no trabalho, no campo, nas estradas, nas rodovias, sítio, fazenda. Oi, criançada. Oi, meninada. Bom e suave que os irmãos vivam em união. Eu sou Israel Ferreira. Estamos pelo site, aplicativo Alexa, em qualquer lugar do Brasil e do mundo. E você acompanha o programa de onde? Fala pra mim e já me segue no Instagram, @IsraelFerreiraLocutor. Pra começar bem o programa dessa sexta, 25 de setembro, vamos meditar na palavra de Deus. Oferece a Deus sacrifício de ações de graças e cumpre os teus votos para com o Altíssimo. Invoca-me no dia da angústia, eu te livrarei e tu me glorificarás. Essa passagem está em Salmos 50, versos 14 e 15. Meu irmão, minha irmã, ninguém é capaz de fazer boas obras suficientes para merecer a vida eterna, pois todas as boas ações do homem não podem ser comparadas com a gravidade do seu pecado contra o Senhor. A nossa única esperança se encontra na graça de um Deus que nos ama e deseja nos salvar, apesar dos crimes que cometemos contra o Senhor. Que a sua misericórdia nos alcance hoje e sempre. Você concorda comigo? Então diga amém! Sertanejo Gospel está no ar, no clima do fim de semana, sextou. A gente começa com Damares, Você Mais Deus.

0: Garcia ensinando a amar. George Alves, lá vem Jesus, com a participação de Julião Batista. Que prazer também saber que você tá por aqui acompanhando nosso programa, tá? Deus abençoe sua vida hoje e sempre. Olha, eu vou pro intervalo. Eu volto ainda cantando parabéns pra você.
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2: Ô, Jadinha, tudo bem, Jadinha? Como é que tu tá, homem?
3: Uai, eu tô bom, facão.
2: Uai, hein? E o teu irmão mesmo, é que tá esse? Eu nunca mais vi ele.
3: Esse, senhor, vou te contar, senhor. Ele tá dando trabalho demais. Que é isso? Mais outra vez, senhor, dando trabalho. Ele comprou um carro e pegou, senhor, e foi pra Goiânia. E outro sem a carta. E ele foi descer na Avenida Independência ali, senhor. Ele tinha uma blitz tão grande lá embaixo e parou ele. O policial chegou nele e falou assim: escuta, cadê a carta? Ele olhou e falou assim pra ele: ué, e eu por acaso fiquei de escrever pra você, seu guarda?
2: O paciente descobriu um lugar bom, mais bom pra pegar a capivara, homem de Deus. Olha, ontem ia eu e o pastor, mas quando na hora nós foi sair, arrumar mais traia pra moto na caçar as capivaras lá, o pastor lembrou que tinha culto. Rapaz de Deus, ele disse: não, amor, não posso matar o culto hoje, não. Não posso faltar o culto hoje, não. Hoje não tem jeito de faltar. Eu digo: e as capivaras, homem? Falou assim: não, deixa pro outro dia. Eu digo: ah, então vou só mesmo. Rapaz, eu entrei dentro da mata, dentro. Tô lá caçando. Aí, rapaz, aí, parceiro, tu não sabe o que aconteceu. Ele me contou pra mim que chegou lá num momento de fazer uma oração forte. Chegou assim, hora e disse: olha, minha vida tá toda atribulada, tá toda danada. Eu não era crente, não, desviada. Ele disse: olha, minha vida tá amarrada. Pastor, ore por mim. Pastor disse assim: então, fique-se de pé que eu vou orar. Botou a mão sobre a cabeça dela e tá lá orando. Todo enfermo, toda obra de macumba. A mulher começou a cair, homem, que ela começou que desmaiou, ele escutou o tiro. Tá, e foi, morreu o capivara.
1: Boa noite.
4: 18:25. 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
0: Pelo site, aplicativo Alexa, em qualquer lugar do Brasil, do mundo, uma abençoada sexta-feira, fim de semana. E aqui cantando Israel Salles com José Augusto. Pensei que fosse fácil.

0: Sempre é bom também ter você por aqui. E louvando com Jonas e a Nilson. A bênção já chegou. Jonas Vilar Faraó. Que sequência, hein? Você no seu trabalho, você em casa, sexta-feira, dia internacional da faxina, não é isso? E curtindo nosso programa, que volta já. E volta com Levi e Hamilton.
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5: Boa noite.
6: 18:38.
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0: Sextou, fim de semana, 25 de setembro, é o seu dia, é o seu aniversário. Parabéns pra você nessa data querida, muitas felicidades, muitos e muitos anos de vida. Que o Senhor te abençoe, te dê santidade, muitos anos de vida, muitas felicidades. Parabéns, irmão. Parabéns, irmã. Feliz aniversário. Hoje é o Dia Internacional do Farmacêutico, Dia Nacional do Trânsito, Dia Nacional da Rádio Fusão e do Rádio Vivo Rádio. É também aniversário de Carlos Barbosa no Rio Grande do Sul, Mesquita no Rio de Janeiro, Nova Aurora no Paraná, Patu no Rio Grande do Norte e Sena Madureira no Acre. Já que é o seu dia, o seu aniversário, Julião Batista, cada minuto.

0: Marcos e Mateus, Deus por excelência. Levi e Hamilton, pastor amoroso. Esta é a edição de sexta-feira, mais um Sertanejo Gospel. Eu só quero destacar que daqui a pouquinho, mais um programa maravilhoso chegando por aqui, vai fazer companhia. Gente amiga, vou pro intervalo e volto com o bloco final de hoje.
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0: Facão, rapaz, essa noite eu não dormi de jeito nenhum, só.
1: Ué, eu tô vendo mesmo, seus olhos tá meio inchado. Por que tu não dormiu, homem?
0: Rapaz, eu não sei da onde saiu um rato comodão, rapaz, do tamanho de um gato. Começou a andar em cima da cabeceira da cama assim, a mulher gritou com aquele negócio. Aí ela começou a gritar, paciência, mata, mata, mata então, uai. E ela, você sabe que eu tenho medo de rato, né? E eu falei, eu não vou matar não. Ela, mata, mata, e começou a gritar, e eu peguei o rato e subi em cima da cadeira. E o rato começou a subir também, eu subi em cima da mesa. E ela, mata, mata, mata. E nós morávamos num apartamentinho embaixo, e tinha uns vizinhos em cima, sabe? Aí os vizinhos começaram a escutar aquele barulheiro, pá, pá, e mata, mata. Aí a vizinha falou assim, nossa, meu bem, acorda, acorda. Ó, o vizinho lá embaixo tá querendo matar a mulher dele. E a minha mulher, mata então, mata, e o pá, pá. Aí a vizinha falou assim, liga pra polícia, liga pra polícia. Aí o marido dela pegou e ligou pra polícia, a polícia chegou lá e bateu na porta. E minha esposa pegou e... mata, mata então. A polícia bateu, arrombou a porta e chegou. Não é que ele matou um rato.
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0: 18:52.
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2: Já voltei, foi rapidinho, e aqui a gente fecha muito bem o programa de hoje com Mike Lian, Deus e Eu. Essa música é maravilhosa.

0: Para fechar bem, muito bem, a edição de hoje, sextou, 25 de setembro, com Naldo Gregório e Vânia Silva. Arrocha ele! Para fechar bem o programa, mais uma semana juntos. A seguir, mais um programa que vai te fazer companhia. Amanhã é sábado, é dia de descansar, fazer faxina, cuidar do quintal, passear com a família, é bom ter lazer, né? É domingo, EBD, almoço em família e à noite, mais um culto ao nosso Deus, porque para ele, por ele, são todas as coisas. Gente, bom fim de semana e até segunda, na graça e na paz do nosso Deus. Tchau!
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0: notícias do governo federal que movimentaram o país no dia de hoje.
1: Olá, boa noite.
2: Boa noite para você que nos acompanha em todo o país.
1: Sexta-feira, 25 de setembro de 2026.
2: Vamos aos destaques do dia.
1: Medida provisória vai proibir as bets no país.
2: A partir da publicação da medida, não será mais possível fazer apostas online.
1: Jogadores terão até 5 de outubro para retirar o dinheiro disponível nas plataformas. Luana Karen.
3: Plataformas e aplicativos de jogos vão sair do ar no dia 6 de outubro.
2: E o impacto das bets nos jovens.
1: Estudo divulgado pelo Ministério da Educação aponta que apostas online podem afetar 2 milhões de estudantes. Edinaldo Júnior.
4: Pesquisa estima que 986 mil potenciais ingressantes deixaram de se matricular em 2026 por causa dos gastos com as bets.
2: Mais experiência para quem quer ser professor.
1: Programa que prepara futuros docentes dentro das escolas agora é lei. Gabriela Noronha.
5: A bolsa é voltada para os estudantes de licenciatura que recebem um incentivo financeiro e a oportunidade de atuar na educação básica.
2: Hoje na apresentação da Voz do Brasil, eu, Mariana Jungmann e Luciano Seixas.
1: E acompanhe a gente ao vivo, acesse radiogov.ebc.com.br ou o canal Gov na sua TV aberta.
2: O governo federal decidiu, por medida provisória, proibir as bets no Brasil.
1: Quem tem os detalhes ao vivo é a repórter Luana Karen. Boa noite, Luana.
3: Boa noite, Luciano, Mariana, e boa noite aos ouvintes da Voz do Brasil. O ministro da Fazenda, Dario Durigan, anunciou 3 medidas tomadas pelo governo. A primeira determina a proibição das apostas online no Brasil, as chamadas bets. Por meio de medida provisória, que passa a valer a partir da publicação no Diário Oficial da União, as bets estão definitivamente proibidas no país. A MP também prevê medidas para impedir que esse tipo de propaganda chegue às pessoas e trata da devolução de recursos dos apostadores. A segunda iniciativa anunciada pelo governo é um projeto de lei em regime de urgência que será enviado ao Congresso Nacional com tipos penais para quem explorar ou operar apostas online no país. A terceira ação é uma nova versão do programa Desenrola, de renegociação de dívidas, que vai oferecer novas oportunidades para resolver dívidas antigas dos brasileiros. Sobre o mercado de bets, o ministro da Fazenda, Dario Durigan, destacou que as medidas adotadas pelo governo nos últimos anos, como a derrubada

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3: 19 horas e 9 minutos.

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6: 20:17.
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3: 20 horas e 46 minutos.
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